0: lado direito de campo, corte do camisa número 25.
1: Zizou.
0: O Zizou. E ali ele busca o canto esquerdo do Everton. E vou te falar, hein? O Everton ficou torcendo. Ficou assistindo, torcendo para a bola não ir para o gol. Um lance perigoso. Por pouco o Egito não empata.
1: É, o Egito quer jogo, hein, Marcão?
2: Verdade, né? O Matheus Cunha perdeu a bola no meio de campo, armou o contra-ataque dos caras aí. Eu tô com o Felipe aí, mas se vai no gol ali é caixa. O Everton tirou essa aí com o zóio.
1: Matheus Cunha tá apanhando também. Tá apanhando uma barbaridade, Matheus Cunha. 48,5. Marcelo Lima vem aí pra comandar os vestiários do Energia em Campo. Placar de 2-1. Treinador do Egito quer jogo. Ancelotti também tá preocupado. Ih, Luiz Henrique meteu a caneta para cima do marcador. Ponta direita, lá vem Luiz Henrique. Entregou para Endrick. A tabela com o Matheus Cunha não conseguiu dominar. A sobra de bola fica no chão brasileiro. O jogador brasileiro foi atingido na cabeça aí, Felipe Melo.
0: Tá no chão agora o Danilo Santos com a mão no rosto. Foi atingido ali na cabeça porque foi uma disputa pelo alto. E sobra pro Danilo Santos, está acompanhando... Que, na verdade, a bola bate nele, né? Não foi o jogador adversário. Foi um lance estranho e acaba acertando ali o Danilo Santos, que tá no chão.
1: Ó o Mota. O Mota mandando mensagem. Tá ouvindo a gente, o Mota, lá de Diadema. Obrigado, Motinha.
2: E ele agradeceu, né, depois?
1: Agradeceu demais aqui, né? Obrigado pela gentileza, Mota. Muito obrigado, Mota, em Diadema com a gente. O juizão pode acabar o jogo, hein, meu caro Felipe Melo?
0: Pode acabar, seu juiz.
1: Tá louco, hein?
0: Ancelotti... 15 segundos pra terminar a partida.
1: Acaba o jogo, velho. Mas não vai mais gente lesionada aí. O Danilo Santos tomou a bola... Ih, tomou a bolada no rosto, hein, Marcão? Aí é...
2: É complicado, hein, mano? É pior, pior quando é no queixo, né, Odepal? A galera já tomou a bola no queixo aí.
3: Agora empolgou, hein?
1: Tomou a bolada ali, o Danilo Santos tá no chão. Divisão pode acabar o jogo, gente. Ninguém quer mais jogar nada aí.
0: Mais um.
1: Ah, não acredito. Mais um, mas ninguém quer mais jogar nada.
3: Pelo amor de Deus, hein? Ah,
1: concordo, Domênico. O pessoal quer ir embora. Quer se preparar para a estreia da Copa. A festa das arquibancadas. A festa das arquibancadas. Danilo tá saindo ali. Levou uma bolada no rosto. Torcedor brasileiro em Cleveland, Ohio. Fazendo a sua festa. Tem separado aquele ali, meu. Olha, perdeu o centroavante ali. Tá sem o centroavante ali.
2: É o sorriso da pandemia, né? Tem um afastamento.
1: Meu Deus do céu. Vai acabar! O Brasil está em festa. Pois não, Felipe?
0: É o distanciamento social entre os dentes, né?
1: O Brasil está em festa! Faça sua festa em casa, torcedor brasileiro! Eu sei que nesse momento você está muito empolgado. Está muito empolgado, torcedor brasileiro.
3: Vai, Brasa!
1: É isso! O Mota representa o Brasil! O Mota representa o Brasil! Vai, Mota!
3: Brasil! Zil, zil, zil, zil, zil, zil, zil,
2: zil. Aí, ó, tá bravo. Você viu o que você fez, né, Depô?
0: Mais um.
1: Agora eu acredito, porra! Bom, o cara vai dar quantos aí?
3: Cadê a porra do protocolo?
1: Concordo, Domênico. 51-40. Nem a gente aguenta mais. Lá vem Brasil. Pelo lado direito, recuo de bola mais atrás com o Bremer. Lá atrás, o goleiro Everton vai sair jogando. Vamos acabar, seu juiz. Pode acabar, seu juiz. Pode acabar, seu juiz. Apita o árbitro. Deu Brasil.
3: Brasil, Zil, Zil, Zil, Zil.
1: 2 para o Brasil, Bruno Guimarães e Endrick. 1 para o Egito. Vem aí, para comandar os vestiários de Energia em Campo, Marcelo Lima.
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1: Fez o passe com Rafinha. Não, é o Douglas Santos. O Douglas Santos continuou.
0: Só duas.
1: Rafinha e Douglas Santos, né? Olha o Rafinha na cara do gol. Entre que bateu. É gol!
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0: camisa 19. Rafinha fez a jogada na linha de fundo, lado esquerdo, entregou para Hendrick. Chegou batendo de primeira. Na linha da pequena área, o Hendrick sabe jogar. Tá cavando uma vaguinha, hein, garoto? Eu colocava você de titular. Hendrick, Hendrick, Hendrick, camisa número 19. Brasil 2, Egito 1.
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2: É, a bola parou em Cleveland, nos Estados Unidos, e no seu último amistoso antes da estreia na Copa do Mundo, daqui a uma semana, no sabadão, mesmo horário, 19 horas, Brasil e Marrocos, com transmissão do Futebol Energia em Campo, o Brasil termina com vitória por 2-1 contra o Egito. Vamos falar muito do que aconteceu neste último amistoso da seleção brasileira, projetar essa semana aí de preparação para a seleção brasileira que vai estrear semana que vem na Copa do Mundo a partir de agora nos vestiários da Energia. 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Muito bem, a seleção brasileira nesse momento agradece aos 63.400 espectadores que estiveram acompanhando no estádio do Cleveland Browns essa vitória do Brasil. Ah, vou falar uma coisa, viu, seu De Paula? Não me empolgou muito, não, hein? Olha...
0: Lima do céu, vou te falar, cara. Mas não é de hoje, né, Lima? É, o torcedor brasileiro, ele vai, ele torce, ele tenta, mas a seleção não consegue dar uma resposta dentro de campo, né? É claro, é um amistoso, ninguém quer se lesionar, ninguém quer colocar o pé. O Wesley, por exemplo. O Wesley, pelo que a gente pôde observar, deve ser cortado, porque virilha, muscular, a Copa começa daqui uma semana, pô, até recuperado uma lesão de virilha, pelo amor de Deus, e virilha é um lugar que incomoda demais. Tem dois lugares que incomodam demais, virilha e panturrilha. Esses lugares são muito complicados. O Wesley estava chorando, provavelmente vai ser cortado. Aí depois ainda do que os jogadores viram, o que aconteceu com o Wesley, que eles falaram, agora que a gente não vai para cima mesmo. Tirando um ou outro que tá no sangue, né, querer resolver a parada, tipo o Hendrick. O próprio Matheus Cunha entrou bem também, tentando uma jogada. Mas vamos aguardar, Lima. Eu vou te falar, o Ancelotti tem muito trabalho, vai ter muito trabalho, ainda uma semaninha só, mas ele vai ter que... E esses caras dentro de campo vão ter que ir na individualidade também, cara. Senão vai ser muito difícil, Lima. A gente vê aí algumas outras seleções muito bem preparadas, mas muito bem entrosadas. Portugal, sabe, Inglaterra, Espanha, França. Vai ser difícil, Lima, buscar alguma coisa, viu? Eu acho que se chegar numa quartas de final e passar para uma semi já é muito lucro, viu?
2: É, a gente vai ter que torcer. A gente já viu em várias Copas do Mundo, né, seleções que entram desligadas, né, não conseguem render bom futebol nas primeiras partidas, depois parece dar um clique, né, e aí o negócio começa a andar e bate campeão. Talvez o maior exemplo tenha sido a Itália de 82, né, só empatou na primeira fase, classificou na Bacia das Almas, né?
0: Argentina, Lima, na última, perdeu para a Arábia Saudita.
2: Exato, e 90 também, né, perdeu para Camarões na estreia, né.
0: Não, e com um técnico que nem era técnico, Scaloni era assistente.
2: Isso,
0: aí virou técnico
2: Sampaoli,
0: depois.
2: Sampaoli, né, assistente.
0: Exato.
2: Do Sampaoli.
0: Exato.
2: Tem exemplos, tomara, né, a seleção brasileira seja um desses aí, né, mas tá difícil, porque, sinceramente, né, a gente vem falando isso há muito tempo aqui na Energia, no tempo de jogo, estádio 97, enfim, própria Energia em Campo. Essa é uma safra que, olha, perto do... Eu tava pensando aqui, vendo esse amistoso, é um negócio impressionante a nossa carência nas laterais. É impressionante. Durante muito tempo, laterais no Brasil, que você fala de seleção lateral, esquece, vai. Esquece. Antigamente tinha Leandro Júnior, né? Aí você vai voltar mais. Você pode voltar a hora que você quiser, lá atrás, 68, 52. Tinha o Newton Santos, enciclopédia do futebol de um lado, Djalma Santos do outro. Aí agora, mais recente, vai para os moleques, Cafu e Roberto Carlos durante muito tempo. Cara, hoje não tem lateral, cara. É um desespero.
1: Chegou a ter também dois super laterais, né? O Marcelo e o Daniel Alves, que ganharam tudo com clubes. Cicinho, Michael. Na esquerda teve o Kleber, né? O Kleber jogava muito. O Gilberto, né?
2: Mas já baixa um pouco.
1: É, mas são jogadores... É,
0: mas na seleção,
1: Numa comparação atual, bom, esses caras seriam ali
0: e você titulares absolutos. Felipe Lima, o Serginho do São Paulo, por exemplo, não conseguiu ir pra seleção porque a concorrência era bravíssima na lateral esquerda. O Serginho era um craque de bola.
1: O Júnior Penta, que foi pra lateral, mas era reserva e tal, enfim... grandes laterais.
2: A gente nunca teve problema com lateral, mas olha, tá me preocupando já esse ciclo aí, né? Que a gente não acha lateral de qualidade, é impressionante, tá escasso. Ô Marcão, quem que você vai botar nessa lateral aí, você, o Marcão Ancelotti, hein?
3: Ah, na moral, Lima, pode jogar camisa pro alto, quem pegar é dele. É como a gente tá falando, não muda muito o nível, cara. Você pega aí Alexandro ou Douglas Santos. Vai mudar o preço do dólar? Não vai, Lima, não vai. Você pega, agora eu não sei a questão do Wesley. Mas seja Danilo, seja Wesley, seja qualquer um que ele coloque ali na seleção, realmente para mim aí, tanto a esquerda quanto a direita, são o calcanhar de Aquiles aí desse time do Brasil. É, se a gente for parar para analisar ali, mano, não tem também um grande meia de criação, etc., como já tiveram em outras oportunidades. Pô, Alex Cabeção não foi convocado nenhuma vez para jogar a Copa do Mundo. E hoje, nessa seleção, aí seria o 10 e a faixa. Né? Então,
2: de Alminha hoje, imaginou?
3: Pô, tá de brincadeira. Então, a seleção brasileira passa por uma entressafra aí, na minha opinião, principalmente nessas três posições aí, a lateral esquerda e a direita, e também na meia de articulação, Lima.
2: É, vamos ver, né? O Neymar tá sendo preparado pra jogar no jogo do Haiti lá, né? Então, teoricamente, ele vai jogar ali nessa meiuca pra lançar bola, pra molecada e tal. Mas precisa ver, né? Que tá parado, enfim... Né, vamos torcer para que, se ele voltar mesmo no segundo jogo, ele consiga pelo menos dar um pouco, né, de qualidade aí na questão da criação nessa seleção brasileira. Né? Mas também vai ficar tudo no achismo, né? A gente tem que esperar para ver como é que vai ficar. E vamos aguardar essa semana para ver quais as peças que realmente o Ancelotti vai escolher, né, para começar a Copa do Mundo, que já vai ser de cara com o... Talvez, né? Tudo na teoria, mas o adversário mais difícil do grupo, né?
1: Sim.
2: Que é o Marrocos, né? É. Então, vamos ver, né? Já vai pegar pedreira de cara no grupo, né?
1: É, mas o amistoso hoje contra o Egito serve muito para isso também, né? Porque o Egito é uma seleção africana que rivaliza com o Marrocos também ali, protagonismo na África, né? No continente africano. Marrocos vem de uma excelente temporada, né? Com grandes jogadores, campeão agora da Copa Africana de Nações, né? No tribunal foi campeão. Agora, o detalhe é o seguinte, eu tô aqui com os números do Carlo Ancelotti na seleção brasileira. Ele completou um ano e esse é apenas o 12º jogo dele, Lima. Então são 7 vitórias, 2 empates e 3 derrotas. Venceu hoje, então, a equipe do Egito, venceu o Panamá por 6-2, venceu a Croácia por 3-1, perdeu para a França por 2-1, empatou com a Tunísia em 1-1, venceu o Senegal por 2-0, perdeu para o Japão por 3-2, venceu a Coreia do Sul por 5-0, perdeu para a Bolívia por 1-0, venceu o Chile por 3-0, venceu o Paraguai por 1-0 e empatou com o Equador 0-0. O Equador foi a primeira partida do Ancelotti, então neste período o Ancelotti fez apenas 4 jogos oficiais valendo, que foram jogos pelas eliminatórias. Os outros todos amistosos, e as derrotas que o Brasil colecionou nesse caminho do Ancelotti em 12 jogos, França, Japão e Bolívia.
2: O Ancelotti, ele é um dos melhores treinadores do mundo, mas ele não é um dos maiores mágicos do mundo. Ele não é mágico, ele é treinador. E o Brasil teve um dos ciclos aí de Copa, né, pra Copa, dos mais acidentados de sua história, né? Vocês lembram, depois que perdeu lá em 22 pra Croácia, aí inventaram Ramon Menezes, que foi um desastre. Diniz, outra invenção lá do tal do Edinaldo, né? Aí veio o Dorival, que também não conseguiu fazer nada, até chegar o Ancelotti já nessa reta final. Agora, depois do que acontecer nessa Copa, ele vai ter um ciclo inteiro para poder trabalhar do jeito que ele quiser, testar que ele quiser. Aí lá na Copa de 30 a história é outra, mas para essa ele tá fazendo o que dá, né? Ele é treinador, ele não é mágico. Vamos ver, vamos torcer para que consiga engrenar, né? Azeitar essas peças que temos à disposição. É isso que temos, não tem muito o que pensar, né? moleque Hendrick, ele tem estrela, né? O Rayan tá pedindo passagem, de repente tá aí. Tá aí, né? Nessa molecada que tá cheia de vontade, o mapa da mina. Porque até agora, e eu fico preocupado, que não sei se vai mudar muito essa coisa, porque já faz muito tempo que a gente acompanha isso, o Rafinha e o Vini Júnior, eles são rascunhos do que eles são em seus clubes na seleção brasileira. É um negócio impressionante. Tem lampejos lá, tem um lampejinho aqui, um lampejinho ali. Agora, se você pega um cara que não acompanha futebol, bota lá Vini Júnior e Rafinha pro cara acompanhar na seleção, ele jamais vai falar que esses caras são o que são nos seus clubes. Porque não são nem sombra disso. E será que tem algum alento de que eles finalmente, depois de tanto tempo jogando na seleção, eles vão conseguir bater no peito e falar, somos protagonistas. Eu, Vini, eu, Rafinha, e vamos lá. Não parece ter esse tipo de perfil psicológico aí pra fazer isso. Não parece. Pelo contrário, parece se esconderem atrás da sombra do Neymar até agora. Mesmo o Neymar manquitola lá e tal, parece que eles se escondem, se escoram atrás do Neymar, porque não tem personalidade para serem os protagonistas que o povo brasileiro espera faz tempo na seleção brasileira. Agora, vamos torcer, né? De repente dá um estalo, finalmente, eles jogando na seleção que jogam, né? No Barcelona e no Real Madrid. Vamos ver, até agora não aconteceu isso. E vamos ver se continuaram acontecendo nessa Copa, bom, primeiro, segundo, terceiro jogo, se o Ancelotti, né, vai tirar, né, esses caras e que são titulares imexíveis até agora, e vai botar um Vini no banco, se não render, um Rafinha, para dar passagem para essa molecada que tá querendo jogar. Vamos ver. Ainda tem muita água para rolar, né? Copa do Mundo, como a gente disse aqui, acontece muita coisa. Ó, nossos ouvintes correspondentes espalhados pelo mundo, hoje já participou conosco aqui dessa transmissão o Thiago Matos, vocês lembram, lá no Aquecimento com Energia, lá de Los Angeles. No intervalo, o Felipe Cunha entrou de Atlanta, lá no bar, num reduto de brasileiros, acompanhando. E agora, rapaz, o Léo Visotto, ele tá lá em Toronto, no Canadá. Tá lá, é o nosso ouvinte correspondente no Canadá. O pessoal diz que é o nosso Lédio Carmona aí. Você tá falando, Marco? Olha lá o nosso Lédio Carmona. A gente também tem o nosso aqui. Você tá pensando o quê, rapaz? Tudo bem, Léo? Um abraço.
4: Tudo bom, De Paula. Ah, tudo bom, Lima? Desculpa, o De Paulo tá na transmissão. Um abraço aí. Vocês estão me ouvindo bem?
2: Estamos ouvindo. O De Paulo tá aqui do lado também, enchendo o saco. Ele tá aqui te ouvindo também, viu? Não se preocupe.
4: Eu chamei ontem ele de testa no estádio, mas quem ficou puto comigo mesmo foi o Portuga, né? Que eu chamei ele de correspondente boliviano, né? Mas estamos aí.
2: É que ele tava escalado, Léo, mas como a Bolívia não fez uma boa performance, né? Decepcionou, então ele saiu da escala da correspondência boliviana, entendeu?
4: Pois é, mas o Sombra ainda manteve, né? O Sombra teve a boa vontade, né, de manter a Bolívia, mesmo sem estar fora da Copa já. Quem sabe na próxima ele já vai estar por aí. Mas é isso aí, estamos aí para responder o que você quiser aqui sobre o Canadá. O Canadá que jogou ontem também, empatou com a Irlanda em Montreal. Estava aqui acompanhando o jogo do Brasil. E realmente, eu concordo muito com o que você falou aí sobre o Vini e o Rafinha, né? Eu não sou muito de acompanhar futebol europeu, eu acompanho futebol brasileiro, né? E quando eu vejo esses dois na seleção, hoje, até que no começo do jogo eles jogaram bem, né? O Rafinha ciscou bastante ali pela esquerda, o Vini também. Mas realmente, eu brigo muito com um amigo meu que torce pro Real Madrid, que ele fala, não, você tem que ver no Real Madrid. Eu falo, ah, cara, eu não gosto de futebol europeu, eu assisto futebol brasileiro, né? Mas quando eu vejo eles na seleção, realmente é sempre uma decepção.
2: E agora, a gente tá falando, a gente entrou de lugares ali, hoje, né, especificamente de Los Angeles e de Atlanta, né? A gente sabe que nos Estados Unidos também o futebol já tenta emplacar muito tempo, melhorou muito o que era lá nos anos 70, quando o Pelé foi lá naquele projeto do Cosmos, né, que fez uma seleção mundial para começar a implementar o futebol, o soccer, né, nos Estados Unidos e tal. O negócio ainda é meio morno lá, o futebol feminino é mais forte que o masculino, inclusive, lá nos Estados Unidos. E aí no Canadá, você acha que vai pegar no tranco o futebol ou não?
4: Então, Lima, o futebol feminino aqui também é mais forte, o Canadá tem uma seleção bem forte, feminina, né, sempre teve. Mas eu falo, ontem, inclusive, eu soltei esse comentário no estádio, que o esporte mais praticado no Canadá, por incrível que pareça, é o futebol. Tem muita gente que pratica futebol aqui, apesar do campeonato nacional ser semi-amador, mas o Toronto, que é onde eu estava na frente do estádio ontem também, por exemplo, já disputou 3 vezes a final da MLS e foi campeão 1 vez, no ano que eu me mudei para cá, em 2017. Inclusive, eu fui na final, foi um jogo bem disputado. Então, aqui no Canadá, tem muita gente que pratica futebol. E tem muito imigrante. O Canadá é um país de imigrantes, né? É, quase metade da população de Toronto, por exemplo, não nasceu no Canadá. Tem uma colônia muito grande de italianos, de portugueses, e recentemente brasileiros, né, têm imigrado para cá, indianos também, muito, e chineses. Então, assim, tem muito imigrante de vários lugares do mundo, e esse pessoal acaba torcendo para os seus times, né, e traz essa cultura. Tanto que os jogos do Toronto são sempre cheios, eles têm a torcida organizada, tem batuque, tem bandeira, então é sempre bem animado, inclusive. Não parece com os outros esportes que tem aqui. Você vai num jogo de beisebol, a torcida parece que está dormindo, eles estão mais interessados em bater papo, em comer cachorro-quente do que assistir o jogo. Enquanto no futebol, não. É aquela torcida realmente parecida com a nossa um pouco. Lógico, não é igual, mas tem ali os organizados e tem a torcida... Muitos portugueses, que fica próximo ao bairro português, que vão aí acompanhar o Toronto FC.
2: E o hockey aí é muito forte, né? No gelo, né?
4: É, a paixão deles é por esporte, para assistir na TV, para torcer, sem dúvidas é o hockey, né? Mas eu vi, ainda falando disso, por exemplo, uma coisa interessante. No meu trabalho, eu trabalho num escritório bem grande. Esse ano o Canadá disputou contra os Estados Unidos a final do hockey nas Olimpíadas de Inverno. E foi num dia normal de semana, e eu estava trabalhando. E algumas pessoas estavam lá no celular, tentando acompanhar o jogo, assistindo, né? Mas ninguém pensou em colocar na TV do escritório, por exemplo. Enquanto a Copa do Mundo, que está chegando, o pessoal já está se mobilizando, os canadenses, hein? Para colocar os jogos para passar na TV durante o expediente. Então, para você ver que as pessoas estão interessadas, eles estão vendo a movimentação, a cidade está toda decorada já com as coisas da FIFA, FanFest... Eu estive ontem no estádio, né? Eu vou ser voluntário da Copa, estive ontem para um treinamento lá. O estádio está ficando lindíssimo, enfim. O pessoal está se animando, assim, eu acho que vai pegar, viu, depois aqui. E o Canadá já está 7 jogos sem perder, foi semifinalista da Copa América, ou seja, não é uma seleção também que pode ser deixada de lado, viu?
2: E Felipe, só para relembrar o grupo do Canadá, qual é, por favor?
1: O Canadá está no grupo B, junto com a Bósnia-Herzegovina, o Catar e a Suíça. Então não é nenhum absurdo imaginar que o Canadá vai classificar para a próxima fase.
2: A Bósnia que eliminou a Itália, né? Tava todo mundo esperando a Itália aí no Canadá, né, ô Léo?
4: Nossa, foi uma decepção grande, porque, como eu falei, tem uma colônia muito grande italiana aqui. Quando a Itália ganhou a Eurocopa alguns anos atrás, teve festa na rua, fecharam a rua, foi uma festa muito grande. Então tava todo mundo naquela expectativa já, né? Vai ser a abertura da Copa do Canadá, vai ser Canadá e Itália, e acabou que aconteceu isso. E aí a Federação Canadense de Futebol fez uma promoção. Você levava sua camisa da Itália até a Federação e trocava por uma camisa do Canadá. Teve filas assim, de vários quarteirões e o pessoal levando a camisa da Itália para trocar por uma oficial do Canadá.
2: Você ia trocar a camisa de quem lá, Marcão?
3: Não, mas eu queria perguntar para ele, Lima, a respeito dos destaques da seleção canadense. O lateral esquerdo, Davis, lá que jogou bom tempo também no Bayern de Munique, ainda é o grande destaque aí?
4: Sem dúvidas ele é um destaque, ele não jogou ontem, né, que ele tá se recuperando da contusão, tá machucado, mas eu vi uma entrevista com ele essa semana dizendo que ele vai jogar a estreia, né, então a expectativa, lógico, todo mundo acredita que ele vai estar na grande estrela e realmente faz diferença no time, né, você tem um jogador desse quilate, acaba que os outros ao redor acabam jogando melhor também, né, e tem acho que é Anthony David, né, que é da Juventus também, atacante da Juventus, ele é o maior goleador da seleção canadense também. Então, ele é o cara que, vamos ter o Davis na lateral e o David no ataque. Acredito que o Canadá consiga finalmente sua primeira vitória em Copa. O Canadá nunca ganhou na Copa do Mundo. E acho que, como falaram aí, o grupo é um grupo acessível, né? Eu acho que dá para passar.
1: Jonathan David.
4: Jogando em casa, nos 3 primeiros jogos.
2: É o Jonathan David, né?
1: Isso, Jonathan David, que tem
4: Jonathan David.
1: 39 gols com a camisa canadense.
2: Agora, Marcão, você viu ali a decoração do Léo ali atrás, ô Marcão?
3: São Paulinaço aí, ó.
4: Lógico.
3: Boa.
2: Essa aí é antiga, né, Léo?
4: Essa é uma especial que eu comprei quando, acho que o Luiz Fabiano voltou para jogar no São Paulo. Eles lançaram essa edição comemorativa. Tem a assinatura dele, é um pouco antiga, assim.
3: E a relação que você mantém ainda com o São Paulo? Dá para assistir o jogo ao vivo aí, não dá? Como é que você faz?
4: Eu faço que nem o Quintino, né? Eu tenho aquele famoso Gato Net aqui, né? No IPTV. E é o jeito que a gente tem de acompanhar aqui. Acho que todo brasileiro acaba fazendo isso quando vem pro exterior, porque não tem outra forma de assistir os jogos, né? E lógico, hoje com a internet, com vocês, aí, a gente fica sabendo de tudo o tempo todo, né? Toda vez que eu volto do trabalho, eu coloco no aplicativo e venho ouvindo no carro do trabalho vocês. E a gente acaba sabendo basicamente de tudo, né? Não tem como, não perde nada.
0: Ô, Léo, tudo bem, cara?
4: Ó. Fala, testa. Fala um monte, né?
0: Ele gosta, né? Ele gosta, né? Filha da
4: mãe. Eu não posso falar muito, De Paulo. Olha o tamanho aqui da minha também.
0: Não, mas você é calvo, né? Eu não, eu sou testudo, é diferente mesmo, não tem jeito. Você tá bom aí, Léo? Ó, cara, obrigado mais uma vez aí por participar dessa iniciativa da energia, né? Mas a gente vinha falando ontem, até pra repercutir, foi uma coisa muito interessante que a gente ficou sabendo, né? O valor do ingresso aí, cara. Na hora que você falou o valor do ingresso, todo mundo tomou um susto, cara. A gente se assustou aqui, porque, meu amigo, a FIFA tá enfiando a faca, Léo. Quanto é que custa aí pra ver um jogo, cara, na Copa?
4: A gente, assim, eu não sei porquê, mas no Canadá os ingressos são mais caros. Ingresso de NBA, ingresso de hockey, são mais caros aqui. Por exemplo, eu moro em Woodstock, que é um pouco ao sul de Toronto. Se eu pegar o carro e dirigir 2 horas e pouco para Detroit, eu pago menos da metade do preço num jogo de NBA. O jogo do Raptors aqui, o ingresso barato vai ser $120, $150. Se eu for para Detroit, eu vou pagar $40, $50.
0: Nossa!
4: Então é caro. E o ingresso da Copa, como eu falei, o mais barato agora para a estreia, Bósnia e Canadá, tem ingresso sobrando $1,300 canadenses, que dá em torno de $1,000 americanos, né?
0: Mais
4: por isso que eu virei voluntário também. É a forma de eu conseguir entrar no estádio e tentar ver o jogo de graça. Né?
0: Cara, mais de R$5.000 o ingresso pra ver, cara, um jogo de futebol.
2: Não é pro seu bico, De Paula, não é.
0: Não, nem pro meu, nem pro um monte de gente lá, pelo que eu vi, né?
4: Mas vou falar pra você ali, mas meus amigos aqui, a gente ganha em dólar, né? E tá todo mundo, quando vê esse papo de Copa, pô, quero ir no jogo, quero ir no jogo. Eu não conheço ninguém que compra o ingresso, porque não dá, né?
2: Não, muito caro. Aliás, essa está sendo considerada, né, a Copa do Mundo mais cara, né? Em tudo, né? Em tudo. É impressionante.
4: Mas eu tô vendo os outros correspondentes falarem aí que, por exemplo, nos Estados Unidos está $200, $300. Meus amigos aqui, a gente fala, pô, se tivesse $200, $300, eu até pensaria em ir, mas $1,000, né?
0: Só que, ó, ano passado, Léo, a gente acompanhou a Copa do Mundo de Clubes e ficou evidente, os estádios vazios, a FIFA abriu a perna e começou a vender ingresso baratinho pra encher, pra não ficar feio. Não sei, hein, cara.
4: É, hoje mesmo eu tava com os amigos brasileiros, tava todo mundo falando isso. A gente tava falando do álbum da Copa e tal, e do ingresso, né? A gente falou assim, vou esperar uma hora, 2 horas antes do jogo, vou ficar vendo se tem ingresso barato, né? Se aparecer, de repente eu vou no jogo, mas outro caso, ninguém não tá nem cogitando a ideia.
3: E invadir também é difícil?
4: É difícil. Ô, Marcão, eu estive ontem no estádio, né? Eu falei, eu visitei os vestiários, né? Que eu vou trabalhar lá de voluntário. Cara, eles isolaram o estádio de uma forma, você não consegue chegar de carro nem muito perto. Realmente é impressionante. Você tem que parar o carro muito longe ou pegar transporte público e ir andando até lá, porque está totalmente isolada a área.
0: E você tinha comentado, se eu não me engano, que os estádios no Canadá são de futebol mesmo, né? De soccer, né? Porque tem alguns nos Estados Unidos, por exemplo, que são multi-arenas e tal, que serve pra tudo, né?
4: É, eu acho que eu posso até ter falado uma besteira ontem, que eu falei que o único de futebol era de Toronto, mas eu acho que no México é capaz de ter também. Mas eu sei que nos Estados Unidos não, são todos de futebol americano, de beisebol, sei lá. Mas o daqui é o do Toronto FC, né? Que é o time de futebol de Toronto, que disputa a MLS. É o único time do Canadá que disputa a MLS.
0: Ah, cara, e obrigado por ter falado uma besteira, viu? Que você ajuda a gente aqui, porque senão a gente, né, Marcão, a gente parece muito burro, né, cara? Os caras vêm tudo letrado falar, né?
3: É, coloca um ouvinte, um correspondente internacional, o cara fala tudo correto, nós dando um monte de presepada, você não lembra quando o Gustavo cortou o Neymar?
2: Falhou aí, Marcão.
0: O Gustavo cortou o Neymar, é verdade. Mamãe do céu.
4: Não, mas acho que eu dei sorte, né? Ontem eu participei do estádio, o Motinha não tava, hoje também não, então pelo menos até agora não teve tanta besteira, não.
0: Ah, mas o Mota dá um alô pra você agora. Motinha, fala com...
2: Fala com o Léo aqui, Motinha.
0: Fala com o Léo, Mota.
2: Tá vendo?
4: Aí. Beleza, Mota.
0: Aí.
4: Boa tarde pra você.
2: Tá vendo? Ele participa. Olha, tá vendo aí, pra quem tá no rádio, né, o Léo, ele tá com a gente, falou da camisa do São Paulo que ele tem ali. É a camisa do Hummels aí, do zagueiro da Alemanha, atrás, ô Léo?
4: Como eu falei, eu fui voluntário no Brasil também, na Copa das Confederações e na Copa do Mundo em Recife. Eu morava em João Pessoa, né? E aquele jogo foi Estados Unidos e Alemanha em Recife. Caiu uma chuva grande lá. E eu ganhei a camisa do Hummels. E ali embaixo ainda tem uma flâmula do especial do jogo. E ali tem outras flâmulas de jogos que eu trabalhei, participei da Itália, da Grécia, do Japão. Tem uma camisa também, não de jogo, da Costa do Marfim. Tem um agasalho da Itália. Enfim, eu tive muita sorte trabalhando como voluntário no Brasil. E agora vou ter aqui também, porque eu peguei uma área que é a mais crítica, né? Que é a área de competições. A gente fica dentro do vestiário e também cuida da área de campo. Ontem, no treinamento que eu tive, já estava lá como organizar o vestiário, como distribuir toalhas, como levar gelo até os vestiários e depois como organizar os gandulas. A gente vai fazer toda essa parte de campo e vestiários. Ou seja, a parte mais crítica é a parte que você tem, eu acho a mais legal, né? Porque você tem contato com os jogadores, tem contato com tudo o que acontece realmente de importante, né? Porque no tem coração, voluntário que nem no estádio entra, né? O cara fica lá fora, fica ajudando o torcedor. Enquanto eu vou estar dentro realmente da ação ali, né? Próximo de todo mundo.
3: Mas aí, Léo, como funcionou pra você fazer esse trampo aí? Porque a gente sabe que o voluntário, ele tem algumas, vamos dizer assim, atribuições que ele pode se candidatar. Então, vamos lá. O cara, quando ele é fluente em inglês, ele vai pra determinada área. Quando o cara tem conhecimento em alguma outra coisa? Ou é mais na base de um sorteio mesmo?
4: Então, quando eu me inscrevi na Copa das Confederações em Recife, né, e a gente fez no Brasil um teste de inglês, conversação e tal, e eu já falava inglês. Então eu acredito que eu fui designado para essa área justamente por falar inglês na época, né? E aí, como a gente trabalhou uma equipe muito boa na Copa das Confederações, nosso gerente da FIFA lá já falou, quero vocês ano que vem aqui comigo. E aí no ano seguinte ele colocou a gente na mesma equipe, basicamente, para trabalhar na Copa. Dessa vez, eu nunca imaginei que eu fosse trabalhar novamente, né? Mudei para o Canadá, nunca imaginei. Mas tive a chance, me inscrevi e coloquei, né? Eu quero essa área, porque eu tenho experiência, já trabalhei na Copa das Confederações, na Copa. E conhecendo os outros voluntários da área também, eu vejo que todo mundo já é ligado ao futebol. Tem um cara que é árbitro aqui no Campeonato Canadense, tem outro cara que trabalha na direção de jogos do Toronto FC. Ou seja, eles pegaram o pessoal um pouco mais experiente, até um pouco mais velho, para trabalhar nessa área. Porque é realmente uma área crítica, né? Você não pode ficar lá tirando foto com o jogador, pedindo autógrafo, né? Então, você tá ali para trabalhar, você é responsável pro jogo acontecer, né?
1: Deixa eu fazer uma pergunta, Lima, em relação a essa questão de ser voluntário mesmo, né? Porque, pô, a FIFA tá vendendo ingressos a $1,000 canadenses e ali tem um monte de voluntários trabalhando, né? Qual que é a relação ali de profissionais contratados com profissionais ali voluntários, né? O contratado e o voluntário... existe uma mescla ou tem mais voluntário do que contratado? Como é que funciona isso? E ganha alguma coisa? Ganha um lanche? Ou você
2: pelo menos
1: tem que pagar
2: um lanche
1: tudo?
2: Os caras têm que dar, né?
1: Ganha o transporte, não ganha nada. A FIFA leva tudo vocês de graça?
4: Não, ganha. Não é assim também. Tem mais voluntários. Os voluntários são a maioria, com certeza. Mas é uma coisa que vale muito a pena. Como eu falei, eu trabalhei duas vezes no Brasil. No Brasil, sofri muitas críticas. Foi naquela época que o pessoal não queria a Copa, principalmente na Copa das Confederações. A gente tinha orientação de nem usar o nosso uniforme na rua, porque a gente poderia sofrer alvo de alguma coisa, né? Porque estava tendo manifestações e tal. Mas a gente recebe um kit da Adidas, tem tênis, tem quatro camisas, calça, bermuda, meia, enfim, pochete. E aí recebe alimentação, recebe transporte, e fora disso tudo é experiência. Eu acho que é muito válido para quem é jovem, por exemplo. Aqui, que é o cara que sai da high school, sai antes de entrar na faculdade, você pode colocar que você trabalha num evento como esse, colocar como uma experiência profissional. E é muito, você aprende muito, realmente. Trabalha com outras pessoas, conhece pessoas, e no final se diverte muito e aprende. Então eu acho que é super válido. Para mim, no Brasil, eu já era um profissional, eu já tinha em torno de 35 anos. Mas lógico, que eu fui para a área que eu queria. Recentemente, um amigo meu me fez essa mesma pergunta. Ele falou, você vai trabalhar de graça para a FIFA? Só que ele é fanático por Fórmula 1. Aí eu fiz a seguinte pergunta para ele. Entendeu? Se os caras da FIA te chamam para trabalhar dentro do box, carregar pneu, organizar o box e tal, mas você vai assistir a corrida de dentro do box, vai ter contato com os pilotos, você iria? Falei, iria, claro. E pagaria quanto? Nossa, eu pagaria para fazer, ter essa experiência. Pois é, então é isso. A gente realmente não ganha dinheiro, mas tem transporte, comida, alimentação e tem todo esse equipamento que a gente recebe e fica pra gente, né?
2: Boa, Léo, muito obrigado aí pela sua participação, mais uma aqui conosco. Sempre muito bacana, direto aí de Toronto.
4: Valeu, gente. Um abraço para vocês. Na quarta-feira eu vou estar também no tempo de jogo, na hora do almoço, então eu vou falar com vocês novamente. Vai ser o dia da abertura da Copa, né? E aqui no Canadá a abertura vai ser na sexta. E eu sei que eles já estão começando a organizar por lá. De repente eu trago mais alguma novidade aí para vocês. Um abraço aí para todos. Bom final de semana, galera.
0: Valeu, Léo. Obrigado, pô, Léo. Qualificou o bagulho, né, mano?
2: Claro, né? Você tá pensando o quê? Uai. Muito bem. Aliás, quarto tempo de jogo vai estar chique. Vai estar com o Léo de Toronto. Vai estar com o Danilo Soto direto no México. Vai estar lá. O Danilo vai estar na abertura. Vai estar lá. Opa.
0: Aí avacalhou.
2: Como avacalhou?
0: Você Danilo avacalhou.
2: O senhor tem que valorizar o nosso produto.
0: Não, o Danilo avacalhou. Os caras aí... Agora o Danilo avacalhou o bagulho, né?
2: Avacalhou?
0: Avacalhou, né?
2: Tá bom, seu De Paula. Você que sabe, né? Muito bem. 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
2: Muito bem, galera, você já sabe, né? 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Vamos botar o povo pra falar aqui nos vestiários da energia. Vamos botar corneteiro.
6: Salve, rapaziada. Almir aqui de Moema. Melhor narração de todos os tempos da rádio. Alô, De Paula. Manda um salve pra galera aqui de Moema que nós vamos se juntar pra pintar as ruas aqui, filho. Com a bandeira do Brasil.
0: É, um abraço aí pra toda a quebrada de Moema, né, cara? Sempre envolvida no bagulho aí. Valeu, quebrada de Moema, um abração aí, quebrada da Vila Olímpia, quebrada de Tamboré, tamo aí, ó, quebradona aí, ó, vocês da quebrada aí da Juscelino, ô, tamo junto, hein, quebrada de Higienópolis, tamo junto, barato é louco, tio.
3: Ô, vamos pegar um dia, Lima, pra fechar a Faria Lima, pra nós fazer um desenho da Copa lá, pra ver o que acontece.
2: Podemos pegar ele o Pellegrino também, né, que é a continuação lá na Vila Nova Conceição. Pensou, também, né? Os caras vão gostar.
3: Pintar aquelas baita multinacional, aqueles baita prédio depois, nós pintando a guia de verde e amarelo.
0: Nossa senhora do céu.
3: Aquela tinta cal, tá ligado?
0: Nossa. Os caras têm um negócio desse daí lá, mano.
2: Ó! É, meu amigo. Muito bem. Bota a coneteira aí, vai.
7: 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Nessa seleção é Endrick e mais 10. Não quero saber de Neymar, não quero saber de ninguém. Endrick e mais 10. Um abraço, Bruno Gajol.
2: Esse moleque, ele tem estrela, né? O Endrick tá pedindo passagem, galera, ou não?
3: Pra mim, sim, hein, Lima. No momento onde a gente tá ainda pensando na melhor alternativa pra ser o centroavante ali, pra essa referência. Não que o Endrick, aquele cara de área, como é, por exemplo, o Igor Thiago, mas... é um cara que se movimenta bastante e tem o poder da finalização, como ele fez hoje o segundo gol do Brasil. Então, eu acho que os dois jogos em que ele fez aí, hoje contra o Egito e no final de semana passado contra o Panamá, credenciou o Endrick aí a pensar numa titularidade, se não para estreia, mas no decorrer da Copa do Mundo, ô Lima.
0: Sabe o que é, ô Lima? Eu acho, cara, eu vou muito naquilo que você falou, assim. Tipo, esses caras aí, meu, Vini Júnior, Rafinha... pô, esses caras aí, falar a verdade, eu acho que eles encaram a seleção brasileira como uma obrigação, cara. Tipo, puta, vou ser convocado, sabe? Eu duvido que esses caras, quando fala assim, tem um jogo de eliminatória no Equador, tal dia que ele podia estar de folga, porque é data FIFA, tal, ele é convocado, ele fala, ai, que bom que eu vou jogar essa eliminatória no Equador, que bom que eu vou pra Bolívia jogar. Eu duvido.

0: que não foi bem hoje, mas também é um cara desconhecido, que fala assim, pô, quero aparecer, quero, sabe? Porque esses outros aí, sem ser Casemiro, pô, sabe, pra mim, esses caras aí estão nada com nada, é como mano, o nosso querido Maurício Borges fala, é aquele gato de armazém, aquele gato gordo que tá no canto do armazém lá. Sinceramente, Lima, não vejo esses caras com aquela vontade, sabe, de jogar, de fazer alguma coisa. Ao contrário de um Hendrick, de um Danilo, por exemplo, tá no Botafogo, que tem alguma coisa pra mostrar e que apresentar ainda. Ficar insistindo com esses caras aí, eu vou te falar, é que também, se não, eles não jogar, quem joga, né?
1: Não tem, né?
0: Não tem, então, sinceramente falando, era muito mais oportunidade pra Hendrick, pra Rayan, igual você falou, sabe?
2: Ô Lima, trazendo informações da imprensa internacional, né? Porque a seleção brasileira repercute, né? Quando vai jogar e tal. E principalmente o Hendrick, que é um jogador ali que pertence ao Real Madrid, tá voltando pro Real Madrid e tal. Então o jornal Marca, que é o principal jornal da Espanha, já publicou na capa ali do caderno de esportes ali do site, rasgando elogios ao atacante da seleção brasileira. A manchete é Hendrick explode os planos de Ancelotti. Em um artigo do jornalista José Del Hill, o jornal destacou que Hendrick bateu na porta novamente de Ancelotti pedindo passagem na equipe titular do Brasil. E o Diário AS, que também é um outro jornal importante da Espanha, publicou, o atacante do Real Madrid, voraz como sempre quando entra em campo, apareceu na área para aproveitar uma bola perdida que acabou no fundo da rede, mandando uma mensagem clara em busca de uma vaga na equipe titular. Um gol que, no fim das contas, deu a vitória do Brasil. Aí eles publicam, Hendrick é um canon. Então, dois sites importantíssimos espanhóis ali, rasgando elogios ao
3: Felipe,
2: atacante Hendrick.
3: Eles meteram que o Hendrick é uns canhão porque ele não conhece a Regina Casé.
0: Aliás, a Regina Casé deu uma declaração falando, eu não era muito bonita, mas eu era bem gostosa.
3: É legal ter autoestima boa, né?
1: Vou falar uma coisa pra vocês, viu? A melhor coisa que aconteceu na vida do Hendrick foi ser treinado pelo Xabi Alonso. Porque ele não gostava do Hendrick, ele escanteou o moleque. E se não fosse isso, ele não teria sido emprestado pro Lyon. Porque se ele fica lá encostado no Real Madrid, ele não tava aí na Copa. Tava lá, encostado. Se na boa vontade, depois que o Pentelho foi embora lá do Real, ia ter uma minutagenzinha que não ia ser suficiente. Mas por causa da má vontade do seu Xabi Alonso com o Hendrick, ele foi emprestado pro Lyon e voltou a jogar bola. Voltou a mostrar o talento que sempre demonstrou, né? E aí se destacou de novo e chamou a atenção de novo e por isso tá aí na Copa. Porque se não fosse aquele cidadão lá, às vezes há males que vem pra bem, né? Como diria Danilo Soto, né? Então, por incrível que pareça, o Andy deu muita sorte de, naquele momento, ter cruzado com aquele pentelho lá como técnico do Real Madrid, viu, De Paula?
0: É, mas ainda bem, né? O Hendrick, puxa, eu acho até que o Hendrick poderia ser titular desse time aí, viu? Sinceramente falando, Lima. Moleque joga bola, moleque tem estrela, moleque arrebenta, é forte fisicamente, chuta bem, sabe? É um baita de um garoto, cabeça boa. Poderia apostar nele, sim, como titular aí. Sempre tem alguém que entra, né? Em 2002, o Felipão gostava do Juninho Paulista, sacou pra colocar o Kleberson no meio, sabe? Em 94, o Parreira tirou o Raí e colocou o Mazinho no meio. Sempre tem modificações, né, Lima? Sempre tem alguma modificaçãozinha aí, pra bem, pro melhor, né? Então, acho que poderia aí, cara, sinceramente falando, colocar o Hendrick como titular.
1: O Hendrick, ele perdeu a posição ali aí da fila pro Gonzalo Garcia, não foi?
0: Que é fraco.
1: Porra,
0: também.
1: Brincadeira, bicho.
2: Foi ali no começo, ali no Mundial, o Hendrick tava machucado. E tal. Aí o Gonzalo ganhou alguns momentos lá, fez muitos gols, mas não jogou no Real Madrid também, né? O Gonzalo
1: pois foi encostado. Mas o Hendrick conseguiu ficar atrás dele na fila pro Xabi, né?
2: Mas o Xabi tinha um problema de relacionamento com muitos jogadores ali do Real Madrid, tanto é que saiu da forma como saiu do Real Madrid, e agora o Hendrick volta para o Real Madrid, já está definido, independente do técnico
1: sim,
2: que for.
1: É o que eu tô falando, porque no Lyon ele volta com outro
2: volta
1: patamar.
2: Volta com outro patamar, né? Exato. Já com uma importância ali de um jogador importante ali que brilhou jogando em outro país, e um negócio bem interessante. É claro que ninguém é fiscal de idioma aqui, mas o Hendrick em 6 meses aprendeu a falar francês. Ele nem precisava, ele só ia ficar 6 meses lá, ele aprendeu a falar francês.

0: para se comunicar com os torcedores do Lyon e tal. Então foi bem bacana. Já fala inglês, já fala francês, já fala espanhol. Um cara que se prepara também, exato, não só no campo, mas fora do campo, para ser uma grande estrela.
1: Muito bem preparado, bem lembrado. Antes da gente botar mais corneteiro, o Domênico Gato vai falar de açaí.
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1: Muito bem. Bota o povo para falar aí, Gabiru. Vamos.
3: Boa noite, rapaziada. Eduardo Palmeirense, São Caetano. É hoje, hein, Marcão, que o Ordônio vai esconder a múmia dele no seu sarcófago. Valeu.
4: Aí, Lima, tô falando, mano, eu venho pra zoar o adversário do Brasil, os caras transferem a zoeira pra cima de mim, eu vou parar de me fantasiar dessa porra.
1: Mas, Marcão, a múmia já tá morta, a múmia não funciona.
4: Ah, mas pelo amor de Deus, né, mano, mas de qualquer maneira, né, aliás, um abraço pra RG número 2, já que vocês estão citando aí quem já foi, quem já tá enterrado, então um abraço pro nosso querido RG número 2.
1: Que isso, bota mais, corneteiro, vamos.
5: Certeza que o Marcão já usou essa fantasia no Carnaval das Brasileirinhas, certeza.
1: Aí já melhorou, hein, Marcão?
4: Ô, no carnaval do ano que vem eu vou usar mesmo. Isso aqui eu tive uma ideia bacana pra usar ela, viu?
1: Não, é melhor você nem falar no ar. Deixa pra lá. Guarda pra você, que coisa boa daí não vai sair. Eu já sei o que você vai falar. Deixa pra lá. Bota mais corneteiro.
6: Salve, galera. Tudo bem? Bruno aqui da Austrália. Vou te falar, esse Igor Thiago me fez ter saudades de André Silva. Que jogador horroroso. Totalmente superestimado. Cintura dura. Pensar que isso aí é o ataque da seleção brasileira. É a decadência total.
1: É, não é tecnicamente um primor, né, gente?
7: Porra, mas ele foi vice-artilheiro, exato, da Premier League no Bournemouth, cara.
4: Só ficando atrás do Haaland.
7: Brentford, perdão. É.
4: Só ficando atrás do Haaland.
7: É do Ryan, né?
0: É, quer dizer, ele fez 20 e tantos gols na liga mais difícil do mundo, jogando num time pequeno, né? Contra os gigantes, marcou gol contra todo mundo, contra a Chelsea, contra a Manchester United. Foi marcando gol contra os times grandes e tal.
4: É que se a gente for fazer uma analogia, comparando, sei lá, um Cristiano Ronaldo com o Igor Thiago, você vai falar, pô, realmente, o cara é um bagre. Mas, cara, se ele tem essa proposta de ser aquele cara, de ser a referência, de ser o centroavante, aquele cara de área, se ele fizer os gols que ele tem que fazer, tudo bem. O grande problema é que hoje o Igor Thiago não foi municiado, né? O Paquetá não conseguiu pifar o cara, a Rafinha e Vini Júnior, quando tiveram oportunidades, também finalizaram, não serviram o cara. Então, vamos esperar um pouco mais, mas eu confio no potencial dele. Como vocês já disseram, jogar na Premier League por um time pequeno e ser vice-artilheiro da competição, dá de brincadeira. O cara, bagre, ele não é.
1: Muito bem. Não, eu acho que ele tá mais pra você comparar com, talvez, o Washington Coração Valente, né? Pirulão, artilheiro. Caneludo, mas era artilheiro.
7: Finazzi.
4: É que a galera acha, Olimar, que o cara, quando ele, tipo, a gente fala que o cara é bom jogador, tem que sair driblando todo mundo, Da rolinha, da chapéu, e não é a do cara. Ele é, porra, é um cara de área, né? Um centroavante.
7: Um finalizador.
4: Finalizador, exato.
1: Mais um corneteiro.
8: Salve, galera. Rafael de São Bernardo. E hoje o cavalo do faraó tá aí junto, hein?
1: Você viu? Cavalo do faraó. É uma piadinha que o Quero Quero Infame lá do tempo de jogo faz.
4: Como assim? Agora ele contextualiza.
1: Eu não sei. Ele achou um, sei lá, um elogio. Fala, cavalo do faraó, sei lá de onde ele tirou isso aí. Ele joga lá, a gente tava conversando, ele vê cavalo do faraó. Ele acha maravilhoso aquele Quero Quero doente que faz lá o tempo de jogo. Ó, tá vendo? Olha lá. Não, é bom não provocar, que senão ele aparece aqui. Né? Vem voando pra cá. Não, deixa ele quieto lá na hora do almoço. Mais um corneteiro, vai.
9: Fala, galera do Energia em Campo, Wellington de Guarulhos. Marcão, já que a gente não tem mais tanto atacante bom aí, quantas canetinhas aí precisaria pro Fenômeno aí entrar em campo nessa Copa, hein?
1: O problema do Fenômeno é a caneta, é o joelho, né, Marcão?
4: Mas a canetinha tá fazendo sucesso aqui na rádio, aí Portuga tá nela, Letícia, o seu Bento, agora o Vieira entrou no time também. A galera tá cuidando da saúde agora, Lima, mas... Seria bom se pudesse voltar no tempo aí, ter um Romário, um Ronaldo Fenômeno nessa seleção. Acho que ajuda um pouquinho, Lima.
7: Olha, um pouquinho. Quando o Marcão começou com as aplicações, todos o criticavam.
1: Ah,
7: e agora, Marcão, Todo mundo tá fazendo.
4: Fazendo escola, né, De Paula? Mas é assim mesmo, mano. É assim mesmo.
1: É que o produto, De Paula, que o Marcão usa é um pouco diferente do que a
7: Marcão, os gênios são injustiçados, Marcão. Eu carrego isso, Marcão. Os gênios são injustiçados. É,
4: eu solto aquela, tipo, um dia vocês vão me dar razão e fecho a porta e vou embora.
1: Mais um corneteiro, vai.
10: Fala, rapaziada, o Carlos aqui de Curitiba, sempre acompanhando vocês aí, mano, tá ligado? Fala aí, mano, fala pro mano aí que ele tá parecendo um Jedi, velho, Jedi de sabre de plástico, mano.
1: Ó.
4: Pô, depois você me fala onde você comprou essa daí que é da boa.
7: De porra nenhuma, velho.
1: Jedi de plástico, também não entendi nada, mas é esse horário, né? Porra, sábado, 10 horas da noite, bicho. O homem já deve estar lá desde a hora do almoço.
4: Tá no brilho já.
1: Nossa senhora do céu. Mas deve estar. Já dormiu lá no sofá da sogra, né? Com aquela cueca bordô, saindo as coisas pro lado. Não tá nem aí.
11: Eu não estou.
1: Também acho, Quintino. Você é outro, que esse horário já tá, né? Canta um pouquinho pra gente se despedir, Quintino. Canta
11: eu não estou. Everything I do.
1: Ó. Oh?
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1: A voz rouca?
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1: Ó, oh,
4: Lima, na rock, moral, hein? Se o Bryan Adams tiver um derrame, ele não canta desse jeito.
1: Nossa senhora. Ah, é. Cara, tá bom.
7: Oh, traz a professora do Hendrick de inglês aí pro Quintino.
0: É hebraico, né? Isso?
7: Que pelo que amor é isso, de Deus, cara. O que é isso daí, cara?
1: É, rapaz. Ah, Ademir Quintino é o nosso poliglota aqui da energia. Porra. Que isso, rapaz. Bom, é o seguinte, depois da Ademir Quintino, né? Safa, pérola no sábado à noite. Meu caro Felipe Melo, seu destaque final, Felipe.
0: Vamos lá, então.
1: Você foi
0: então,
1: batizado no hospício hoje.
0: Batizado,
1: né? Você gostou do hospício? Você levou bomba na canela.
0: Eu adorei. Fiquei com medo que parecia faixa de Gaza em alguns momentos aqui.
1: Pois é,
0: né?
1: Por isso que eu saio do estúdio quando ele tá aqui.
0: O estúdio quase explodiu aqui, os extintores acionados
1: e
0: o prédio evacuado. Mas a verdade é a seguinte, né? Agora falando sobre a seleção brasileira, hoje, nesse momento, os jogadores ganham day off. Voltam para New Jersey, então eles saem de Cleveland ainda hoje, voltam para New Jersey e ali vão poder encontrar a família, dar aquele rolezinho em Nova York, New Jersey, ficar na boa, porque no domingo é dia de descanso, exceto para Neymar e Wesley, né, que seguem no processo ali de recuperação. O Wesley, no caso, vai passar por exames, né, a CBF, para tentar identificar se realmente é uma grave lesão. É, aparentemente um problema na virilha, né, e problemas na virilha, assim, geralmente você tem ali um tempo de recuperação que ele perderia a Copa do Mundo, que vai começar em uma semana, menos de uma semana para a seleção brasileira. Então é isso, o Wesley vai ser avaliado, o Neymar segue o tratamento para, quem sabe, voltar no jogo contra o Haiti, estrear na Copa do Mundo no jogo contra o Haiti, e os outros jogadores folga. A estreia da seleção brasileira é contra Marrocos no dia 13 em New Jersey, no estádio MetLife.
1: Muito bem, tá aí então, abraço ao Felipe Melo, batizado aqui no hospício, que se junta e se juntará em várias transmissões da Copa do Mundo a partir de semana que vem. O hospício estará junto com links pelo mundo, vai ser muito bacana. Seu Luiz Cláudio De Paula, boa noite, seu De Paula.
7: Fala, Lima. Você trabalhou com o Silvério?
1: Trabalhei.
7: Pegar o Silvério?
1: Eu trabalhei.
7: Não, o Felipe. Não chegou, pegou o final, né? Tá, o Zaidan.
0: Zaidan, mestre Zaidan. Esse é grande nome.
7: Trabalhou com grandes nomes aí, mas agora sim você tá trabalhando com a elite, né, cara? É bom ter você com a gente aqui, né, Marcos? Tão rindo do quê aí, né?
0: Felipão. É um prazer imenso estar com vocês aqui. Cara. A gente está em equipes ali diferentes, né, no dia a dia, cobrindo outros clubes. Mas aqui na seleção, na Copa do Mundo, todo mundo junto e misturado. E vira uma bagunça do bem.
7: Somos nós três, viu? A Copa inteira.
0: Nós
7: tá ferrado.
0: Três, tamo junto.
7: Ô, Lima, valeu, Lima, valeu, Felipão. Marcão, sempre um prazer. Marcão é completamente louco, adoro essas loucuras. E o ouvinte da Energia, que deu uma grande audiência para nós aí, mesmo com TV aberta. Tá, muito obrigado, até uma próxima. Até a abertura da Copa, hein? Estaremos juntos na abertura da Copa, hein?
12: Brasil, Zil, Zil, Zil, Zil, Zil, Zil, Zil, Zil.
7: México e África do Sul. Valeu, Lima.
1: Valeu, seu De Paula. Ô, Tutankhamon, abraço, hein?
4: Valeu, Lima, tamo junto. Parabéns aí pro nosso Felipe Melo aí, mandou muito bem. De Paula, então, dispensa comentários, toda a nossa equipe técnica e todo mundo, principalmente, agradecer a quem acompanhou essa transmissão do último amistoso do Brasil antes da estreia da Copa do Mundo na semana que vem. Agora aqui, né, Lima? Sábado à noite, vou meter aquele forró do Marciano, vou lá pra Interlagos hoje, segundo dia de festa, bora.
1: Forró do Marciano. Tem até medo de chegar perto só pelo nome. Meu Deus.
4: Você é louco, filho. É aquele, entendeu? Aquele piseiro bacana, né? O Depor...
0: Aquele risca-faca, né?
4: Nada, cara, do risca-faca. Você é louco, filho. Aí é festa de gente grande. Hoje tocou Boris Brecha, tocou Artibar. Você é louco. Hoje tem mais, hein?
1: Meu Deus. Tá bom. Boa sorte, seu Marcão. É isso aí. Com Marcos Borges, De Paula, Felipe Melo, Gabiru, que está aqui junto com o Diego Dump, Oswaldinho do Acordeon, fazendo também a técnica interna, vídeo, som, cornetas, né? Tivemos a participação dos nossos ouvintes correspondentes hoje, entraram para bater um papo conosco, o Thiago Matos de Los Angeles, o Felipe Cunha lá de Atlanta e o Léo Visotto de Toronto. Gente, muito obrigado aí pela enorme audiência, pelo carinho de sempre com o pessoal do Futebol Energia em Campo. Tenham todos aí um finalzinho de noite de sábado, um grande domingo a todos, uma boa semana. Segunda-feira às 11h30 da manhã, voltamos aí com o tempo de jogo, né? Já em ritmo de Copa do Mundo, esquentando os motores. Abraço a todos, boa noite, tchau, tchau.
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0: Sabadão, seu som ligado por aqui na Energia 97 FM. Jimmy Soler colando para mais uma edição do Energia na Noite, pista liberada a partir de agora, 4 horas direto com tudo que você gosta de ouvir. Já começo com versão exclusiva do Chico's Groove, I Don't Know What To Do, no seu som. Essa exclusiva você só ouve aqui.

aqui na Energia 97 FM, você ouvindo o clássico dos anos 2000, fazendo parte das mixagens exclusivas do Energia na Noite, Moloco, Sing It Back. Terminou o programa, vou direto pra Lamy Light fazer essa sonzeira aqui que rola no programa. Daqui a pouquinho lá na pista da Lamy Light, demorou? Fazendo já tá por lá, tá fazendo aquele esquenta. Logo mais tem Jimmy Soler. E na última hora do programa tem clássicos TBT anos 90. Fica ligado, e por falar em anos 90, vamos ouvir Network. Anos 90 no seu som. Sandman Angel, no Energia na Noite.

0: Energia 97 FM, seu som ligado aqui no Energia na Noite, Calvin Harris. Terminando mais um set exclusivo aqui no Energia na Noite. Daqui a pouquinho eu vou pra Lamy Light. Esse som que você tá ouvindo aqui na rádio, daqui a pouquinho eu faço lá na pista da Lamy Light. Marcos Fasano já tá por lá fazendo aquele esquenta. Terminou o programa, já vou direto pra lá. Fechou? E na última hora do programa, fica ligado, fica aí. Tem clássicos TBT 90. Vamos, de clássico também. Essa aqui, dos anos 2000. Versão exclusiva pra Fabo, Where I Stand. É um remix top, exclusivo, Jimmy Soler e Paxo. No seu som, no Energia na Noite.
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na pista do Energia na Noite. Terminando mais um set por aqui e agora, vamos soltar a sonzeira. Já tá rolando o Super Clássico TBT nos 90 no seu som, aqui no Energia na Noite, uma hora diretaço pra gente destravar memórias.

0: Energia 97 FM, o Energia na Noite terminando o Super 7 dos anos 90 pra acabar, né? Semana que vem tem mais, na sexta-feira, final da noite. Bom final de semana, bom domingão, tamo junto, tô te esperando no meu TikTok, @DimiSoler, cola lá. E agora eu faço uma live exclusiva, diretaço da Lamy Light, pra você ouvir o nosso som que tá rolando na balada. Vai lá, TikTok DimiSoler, tamo junto, valeu!
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4: Muito bom dia pra você! 7 horas. 7 horas e 4 minutos. Hoje eu atrasei até, apesar... Eu sempre chego cedo aqui, né? Pra tomar café, assim, né? Essas coisas todas, né? E hoje eu trazei porque tá tudo parado os lados. Eu sempre, como São Paulo, né? No domingo a Paulista fecha, a gente tem que achar lugar pra parar, né? E achei a gordinha andou hoje, hein? Lá embaixo da Alameda, Rio Branco. Lá, mas sabe lá? Olha, bem, já fiz o meu exercício da manhã, meu cardio já está prontinho. Vambora, começando esse programa. Energia. 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Chegando.
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0: Enigma, é que Enigma a gente falava. Enigma Sadness aqui dentro deste programa. E esta locutora que vos fala, quem é? Claudinha, tô chegando aqui, ó. Cara, a voz de manhã é difícil, né? É difícil, viu, bem? A gente acorda assim com uma voz. Ó, a galera já tá dizendo aí das dificuldades de chegar a Paulista. Vambora!
1: Fala, Claudinha, Claudinha! Ah, bom dia! Bom dia! Aqui é o Súliva, motorista de APP, Mauá, São Paulo. Claudinha, aê, eu tô aqui no começo, praticamente o final da Paulista aqui, né?
0: Sim.
1: Meu, tá fechado. Passageiro teve que descer pra ir de a pé. Não tem saída.
0: Não.
1: Pelo amor de Deus. Tamo junto, Claudinha. Bom dia, bom dia. Com o Michael Jackson aí, Claudinha. Oh, Michael Jackson. Top. Claudinha, outra coisa.
0: Parou. O que aconteceu? Se alguém ligando, gente, não dá pra ligar aqui no ar, sabe?
1: Tamo junto, bom dia!
0: Não ligue, deixa eu pôr
1: pelo amor de Deus,
0: porque ligaram bem agora, olha lá. Não é, não pode ligar, bem, a gente tá no ar. Se você não parar de ligar, eu vou te bloquear, hein? Eu vou bloquear? Pronto, vou bloquear, porque a gente tá pedindo pra não... Aí, cara, o cara não para. Que chato. Mano, chato, mano.
1: Passageiro teve que descer pra ir de a pé. Não tem saída.
0: Não.
1: Pelo amor de Deus. Tamo junto, Claudinha. Bom dia, bom dia.
0: Bom dia,
1: meu bem. Com o Michael Jackson aí, Claudinha. O Michael Jackson. Claudinha, outra coisa. Qual que é pra ganhar esse ingressinho aí?
0: Tá.
1: Eu quero ir no aniversário da energia. Tamo junto, bom dia. Estou online.
0: O bicho tá acordado agora mesmo, né? Fazendo aplicativo no full, né?
2: Bom dia, Claudinha, bom tudo dia. Bem? Eu sou uma paranaense que mora em Chapecó, no estado de Santa Catarina.
0: Sim.
2: Faz 10 anos que eu descobri esta rádio e eu não largo mais.
0: Oh, que fofa.
2: Nem uma rádio bate a de vocês. Eu
0: obrigada,
2: amo ouvir
0: obrigada.
2: Você no sábado e no domingo.
0: Oh, obrigada.
2: E assistir o Energia na Veia com
0: obrigada.
2: O veinho muito querido e a veia. Amo demais vocês, gente. Meu Deus, se tivesse aqui em Santa Catarina ia bombar.
0: Nossa,
2: ia bombar. Vocês são
0: pedir.
2: Demais.
0: Obrigada.
2: Um beijo no coração.
0: Linda.
2: Um beijo no coração. Amo demais vocês. Eu falo aqui da cidade muito linda aqui. Se você não conhece, venha conhecer que tu vai amar aqui a cidade de Chapecó e Santa Catarina. Um beijo pra vocês no coração.
0: Ah, que fofa, Ana Paula. Uma fofa você, ela sempre participa. Hoje ela falou comigo, né? Eu conheço o Chapecó, já

0: uma filial aí. Mas dá pra ouvir pela Alexa, dá pra ouvir pelo app, pelo computador, né, pelo PC. O importante é estar juntinho, juntinho.
1: Bom dia, bom dia, bom dia, Claudinha.
0: Bom dia.
1: Rogério Quintop, da onde? Da
0: Olha.
1: Fria, da fria.
0: Curitiba, olha lá, não falei?
1: Começamos aqui com 7 graus, minha querida. Não é fácil, não é fácil.
0: Não é
1: Estamos
0: fácil.
1: Aqui firme, fortes. Viris, trabalhando no posto, lógico.
0: Sim.
1: Até as 2h20 da tarde. Aquele abraço, ótimo domingo a todos. Um abraço.
0: Um beijo, um abraço pra você também. Todo mundo aí trabalhando. Você falou não é fácil. Deixa eu mandar um beijo aqui também. Oi, Claudinha, trabalhando e ouvindo aqui, ó. Mandou a foto do PC. Ele, o Cláudio, meu xará, que tá trabalhando na Nidec, em Indaiatuba, pertinho de Campinas. Bom dia pra você também. Ah, que bonitinho. Bodinho, cadê o Bodinho? Bodinho falou. Ah, cadê?
2: Bom dia.
0: Olha lá.
2: Bem, aqui é o Bodinho.
0: Bodinho.
2: Bom, programação.
0: Obrigada,
2: eu tô vindo amor. Pro... Alessa, Bodinho. Vamos pro ela. E bem de ontem.

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1: Ó, fiz a vinheta errada. Ó, tem um monte de gente aqui pra falar. Vamos ver aqui. Ah, mandou vídeo.
2: Bom dia, Claudinha.
1: Bom dia.
2: Aqui é o Renan, motorista 5105 aqui, ó.
1: Olha meu bem.
2: Nesse frio, ouvindo a energia. Tamanho do trenzão lá, ó.
1: Olha o tamanho. Lá. Eles estão vendo, né?
2: Vamos terminar essa comã aqui, ó. Bora ouvir a energia pra esquentar a gente aqui nessa manhã gelada. Bora.
1: Bora, bora, bora, bora. Muito bonitinho. Ele mandou um vídeo lá da onde ele tá saindo do terminal lá. O ônibus enorme. Aquele, sabe aquele sanfonado?
3: Bom dia, Claudinha.
1: Bom dia, que bolo gostoso.
3: Com ela. Adoro. Bora esquentar essa pista.
1: Bora.
3: Claudinha, passando pra te agradecer pelo café, pela conversa, pelas fotos.
1: Ah, linda.
3: Por ter recebido eu, Claudinha, Baldinho, aí na rádio ontem. Foi simplesmente sensacional te conhecer pessoalmente.
1: Ah,
3: você é muito linda, muito querida.
1: Ah.
3: E continue sendo essa pessoa maravilhosa, abençoada.
1: Obrigada.
3: Aqui quem
1: amor.
3: Fala é a Silmara de Poá. Uhul!

0: tudo junto e misturado. Obrigada, viu? Pelo seu carinho e pela sua visita, você, a Claudinha e o Bodinho.
1: Bom dia, Claudinha. Bom dia. Dube na área aqui, no Guarujá. Vamos curtir o Guarujá, meu friozinho.
0: Nossa.
1: Mas tá saindo sozinho, hein?
0: Tá.
1: Beleza? Show de bola, hein? Um bom dia pra todos aí. Vamos nesse convite aí, quero ir pra São Paulo, hein? Oh, valeu!
0: Pode deixar, vou pôr aqui pra você, tá? O seu nome. Vambora, tem mais gente chegando. Fala.
2: Fala, Claudinha, bom dia. Aqui é o Wagner de Barueri.
0: Oi, meu bem.
2: Hoje é domingo e nós não estamos nem aí. Hoje estou trabalhando, graças a Deus.
0: Sim,
2: obrigado. Bora aí pra mais um dia. Abraço a todos da energia. Um abraço, Claudinha.
0: Beijo, um abraço, um ótimo trabalho pra você, fica com Deus.
3: Bom dia, Claudinha.
0: Bom
3: dia a todos da Energia 97.
0: Ah, ó,
3: quem fala é o Beto, do motorista de aplicativo do Jardim Veloso,
0: Oi,
3: Osasco.
0: Beto.
3: Claudinha, essa música que você tocou aí agora do Enigmas, meu Deus do céu.
0: Ai, boa, né?
3: Lembrei de tanta coisa boa na minha infância agora, você acredita, meu?
0: Eu também.
3: Nossa, coisa boa demais. Adorei essa música.
0: Que bom.
3: Você tá arrasando. Parabéns, bom dia, bom trabalho a todos aí. Vamos que vamos.

0: Muito legal esse som, é balançado, gostoso.
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0: 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Essa é uma das músicas que mais...

0: Michael Simon aqui no Energia na Veia. Vamos pro telefone, vamos pro nosso WhatsApp, 11 966 50 7997. Esse é o WhatsApp pra você mandar teu bom dia e, claro, também concorrer a um ingresso pra Festa da Veia dia 20, no Complexo Tempo. Manda foto daí, da onde você tá ouvindo a Veia. Fala aí pra gente, é do app, é da Alexa, é do rádio, onde você tá? Fala pra mim, onde você tá?
1: Já te mando...
0: Olá, olá.
1: Já te mando...
0: Peraí.
1: Já te mando...
0: Já te mandou, ele não é daqui, eu acho que ele é de longe.
1: Bom dia, bom dia, bom dia, aqui olá. Diretamente de Malta.
0: Malta?
1: E falando espanhol, tava escutando a rádio falando espanhol. Olha. E tem muito amigo aqui colombiano.
0: Que chique.
1: Aqui trabalhando ainda, mas daqui a pouco hora de ir pra praia.
0: Praia.
1: Hora de ir pra praia, aqui já são meio-dia 32. Oh. Abraço aí, sou de Cuiabá, Mato Grosso.
0: Sim.
1: Calor daqui de Malta é igualzinho lá da minha cidade. Imagina. 45... Quando a gente fala em cuiabanês, até chora.
0: Caramba!
1: Já te mando aí um vídeo aqui da praia. Tô fazendo uma última entrega.

0: Bom dia, energia da véia. Bom dia, Claudinha. Muito obrigada por colocar Depeche Mode, Stranger Love.
1: Falei pra você que eu ia pôr, né?
0: Yara Vicente, da Vila Formosa, que era do radinho bonitinho, que você achou ontem. Gostaria também que você falasse quem foi que ganhou ontem, né, no sorteio.
1: Um beijo muito grande
0: pra todos os ouvintes da Energia da Véia nesse domingão lindo, maravilhoso.
1: Sim.
0: Claudinha, parabéns. Eu gostaria também de mandar um grande abraço.
1: Sim.
0: Pro meu amigo Antônio Viviani, Cadico, Vagnão. Pra todos os DJs.
1: Ah, que bom.
0: E é isso aí. Energia da Véia.
1: É isso aí.
0: Beijo grande.
1: Amor. Um beijo pra você também. Já eu vejo aqui pra você quem que ganhou e eu passo, tá?
2: Claudinha, bom dia! Aqui é o Fábio, motorista de aplicativo. Tô na zona leste de São Paulo.
1: Sim.
2: Então, que música em Depeche Mode marcou a minha época.
1: É verdade.
2: Bons tempos, viu?
1: Muito bom.
2: Viajei nessa música agora, hein, Claudinha?
1: Viajou? Volta!
2: Tamo junto!
1: Bonitinho, ah, que bom que vocês gostam. Essa programação aqui, ela é feita com muito carinho, viu? É muito carinho que é feita. Você vê que é uma programação que, cara, você fala, nossa, esse eu lembro disso, nossa, esse eu lembro daquilo. Por quê? São músicas que mexeram com a gente, tocaram, né, o nosso passado. A gente lembra de alguém ou de um lugar ou de um amor. Por exemplo, tá chegando agora uma de amor, ó.
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1: Presta atenção. Olha, ouve, feche os seus olhinhos. Vai, o que você lembra quando dá essa introdução aqui, ó?

0: Irene Cara. What a feeling, Flash Dance, what a feeling. Ah, eu lembro que eu fui no cinema, mas chorei. Mas chorei.
1: Bom dia, bom dia, bom dia, Claudinha, bom Luiz, dia. Motorista de aplicativo. Olá. Nós na labuta novamente. Domingou. Estamos aonde?
0: Aonde?
1: Trabalhando, né?
0: É.
1: Esse domingo lindo, sol lindo.
0: Sim.
1: Escutando as melhores músicas do Energia na Veia.
0: Muito bom.
1: Claudinha.
0: Oi.
1: Coloca meu nome aí na lista. Coloco. Quero ir na festa. Ah. Beijo.
0: Beijo, meu amor, eu coloco, tá? Pode ficar sossegado aqui. Eu tô pondo aqui tudo dentro do sorvete.
2: Oi, abraço aí, Felipe.
3: Buenos dias, Claudinha.
0: Buenos dias.
3: Quem está falando aqui é Jean, colombiano motoboy.
0: Oi, Jean.
3: Eu faço o madrugão, né?
0: Sim.
3: Eu trabalho mais ou menos das 9, 10 da noite.
0: Sim.
3: Até 9, 10 da manhã, né?
0: Nossa.
3: Mas hoje tá impossível na região da Paulista, né?
0: Tá mesmo.
3: É, tem na parada hoje, né? Dos divos.
0: Sim, dos divos.
3: Então decidi vir para casa mais cedo. Mas estou aqui, ligadaço na energia.
0: É, vem buscar.
3: Comprei umas geladinhas, né? E tô aqui, tô que tô. Curtindo,
0: curtindo,
3: emagrecendo uns quilinhos, oh. Dançando aqui na sala de casa.
0: É isso aí.
3: Isso aí. Um abraço, um beijo, boa semana para todos nós.
0: Obrigada, meu amor. Muito, muito, muito hermoso. Vamos embora.
1: Bom dia, Claudinha.
0: Bom dia.
1: Hoje é domingo e eu não tô nem aí. Meu nome é Luiz Donizete. Feliz por estar ouvindo você todo final de semana. Já me apaixonei por você, mulher. Grande beijo, sucesso.
0: Obrigada.
1: Seja bem-vinda a essa casa maravilhosa que você já é dona, né? Você já entrou dona da casa. Grande abraço, fica com Deus.
0: Um beijo, meu amor. Obrigada por esse carinho todo. É tão gostoso saber que a gente tá fazendo uma coisa certa.
4: Olá,
0: né?
4: Claudinha, Eugênio Zamper, tudo bem?
0: Oi, meu bem.
4: É... cara chato ligando pra você.
0: Você viu?
4: Bloqueia o cara.
0: Já
4: tem uma
0: bloqueio.
4: Frase que fala assim: é, quem não aceita as mudanças pacíficas torna as drásticas inevitáveis.
0: Tá
4: bloqueia
0: vendo?
4: O cara, já era.
0: Já era.
4: Vamos correr.
0: Vamos correr.
4: Um abraço.
0: Um
4: beijo. Quero ganhar esse ingresso, ó. Quarta vez que eu tô mandando áudio, hein?
0: Olha, hein?
4: Um abraço.
0: Beijo, abraço, vai correr.
5: Bom dia, Claudinha.
0: Bom dia.
5: Aniversário de Guarulhos.
0: Oi, meu bem.
5: Entramos de férias.
0: Opa, é bom, hein?
5: Domingo abençoado aí pra você, tá?
0: Obrigada.
5: Você e a família Energia.
0: Obrigada. Um beijo pra você, meu bem. Obrigada, viu? Que fofo. Esses meninos, essas meninas, tudo fofinho que eu adoro.
6: Bom dia, Claudinha. É uma loura, professora de espanhol aqui do Brás.
0: Olá!
6: E veja o que eu tô fazendo, corrigindo prova. Mas tudo bem, hoje o dia está maravilhoso, vamos aproveitar, beijão.
0: Beijão, olha, olha, que tal? Ah, que linda! Ó, mais fotos aqui, ó. Deixa eu ver, 8:04, energia no carro, hein?
7: Bom dia, Claudinha.
0: Bom
7: aqui
0: dia.
7: Aqui é Cristian Luiz de Guarulhos.
0: Tudo bem?
7: Bom domingo.
0: Obrigada.
7: E coloca meu nome aí no sorteio.
0: Coloca.
7: O ingresso pra festa da véia.
0: Pode deixar.
7: Obrigadão. Beijo a todos.
0: Beijo, meu amor. Beijo pra você também, viu? Vamos mais um? Vamos lá?
8: Bom dia, Claudinha.
0: Oi.
8: Bom dia, Energia na Véia.
0: Oi, meu
8: bem. Eu ensinei, da Vila Invernada. Tô aqui em Guarulhos dando uma pedalada.
0: Tô vendo.
8: Ao som da 97.
0: É isso aí.
8: E claro... da maravilhosa Claudinha, tamo junto. Bom dia, boa semana.
0: Obrigada, meu bem, um beijo. Boa pedalada aí, cuidado na estrada. Olha bem que tem uns motoristas muito loucos. Então se cuidem. Vambora, último pra gente ir pro break, que tá chegando cardíaco.
9: Claudinha, bom
0: Oi.
9: Dia. Sabe o que eu adoro?
0: O quê?
9: Energia, energia, energia. Toda vez que passa essa vinheta, eu vou no energia, energia, energia positiva. Esse
0: é
9: domingo maravilhoso
0: aí.
9: De sol.
0: É
9: Claudinha, um abraço muito carinhoso aqui de toda a trompe nossa da Moca, dos professores do nosso instituto, das
0: Lins.
9: Famílias.
0: Lins.
9: Onde a gente tá, a gente põe a rádio pra tocar. Bela aqui
0: Bela.
9: É Moca, Bela, bom domingo. Um abraço carinhoso aqui, Claudinha. Da Érica, do Emerson, do Instituto Inteligência Solidária da Moca, Bela.
0: Ah, fofona e fofão. Que legal, ela faz um trabalho tão legal e é bom saber que a gente passa uma energia boa, né? Então fica aqui comigo, 97 FM Energia, a energia que te move. Eu vou pro break. Are you ready? Já volto. Energia. Já já, Cadico, na veia e na veia. Pera aí que eu já volto, 8:05. 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

0: Encerrando mais esse set muito legal, muito pancada de Tadico, né? Aqui na Energia na Veia, sempre com a gente há 26 anos. Esse programa que se adora. Já volto com vocês.
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0: Vamos, vamos, é Silvio Ribeiro.
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0: Imagina que bonitinho o
5: bom
0: Silvio.
5: Bom dia, Claudinha, que é o Adaí do Embu das Artes. Bom dia pra nós, espero
0: bom dia
5: pra nós.
0: Meu bem.
5: Bora, quero ganhar esse veste da Veia, coloquei aí, Claudinha.
0: Pode deixar. Beijo,
5: te amo.
0: Um beijo pra você, meu bem, vou colocar o teu nomezinho aqui, já tá o telefone, tá tudo certo. Vambora, energia, energia! Energia na Veia, manda um abraço pra Três Corações, Claudinha, Minas Gerais, Edinã. Oi, Edinã! Três Corações, cidade linda. Um beijão pra vocês todos aí. Viu? Vambora.
6: Bom dia, Claudinha.
0: Bom dia, minha querida.
6: Quero ganhar o ingresso pra mim na festa da Veia.
0: Vou colocar o seu
6: bom
0: nome.
6: Bom dia. Festa.
0: Festa.
6: Aqui é a Claudinha de Ermelino Matarazzo. Bom dia a todos. Bom dia, Eloá. Bom dia, Alexandre. Ei! Bom dia, Lúcia. Uhul. Vamos de Jamil.
0: Isso aí, Jamil. Ó, ela põe lá e vai mandando as músicas. Parabéns, meu amor. Um beijo pra você, viu? Vou colocar seu nome aqui.
7: Bom dia, Claudinha. Oi. Eu sou o Fabrício.
8: Oi, Fabrício.
7: E eu tô aqui com meu pai. A gente tá curtindo muitas músicas. Tá tocando 97. Tá todo mundo dançando aqui.
9: É isso aí, Claudinha. Bom dia. Aqui é o Joe do Jardim Grimaldi, Sapopemba.
0: Ei, Joe.
9: Queria mandar um abraço a todos aí. Agradecer a linda seleção que você colocou pra gente.
0: Imagina.
9: Aí. Tamo aqui em festa, ó. Dia ensolarado. Mandar um abraço pro Parque do Grimaldi aí. E pra minha amada Alessandra. Um beijão pra todos.
8: Ah, o menininho participando aqui dos netinhos.
0: Ó, a vozinha, já posso trabalhar de dublar já. Beijo pra vocês, viu? Obrigada pela companhia aí, é muito bom ter vocês aqui. Vambora.
10: Bom dia, Claudinha, aqui é Arnoldo Ribeiro, São Vicente, Litoral Paulista. Estou partindo para lhe desejar um excelente domingo, um excelente começo de semana, escutando esse set maravilhoso no Energia na Veia. E deixar um super abraço, como sempre, a todos os ouvintes no Brasil e fora do Brasil, especialmente pra você.
0: Obrigada,
10: e que todos fiquem com Deus. E tá muito frio. Vamos pegar esse set pra esquentar um pouco, né, Claudinha?
0: É isso.
10: Vambora tomar um chocolate quente.
0: Uhul! Já tô tomando.
11: Bom dia, Claudinha. Aqui é o Carlinhos, irmão da Martim, que trabalha na funerária.
0: Oi, cara.
11: É o Carlinhos daqui de Suzano.
0: Sim.
11: Um abraço pra toda a equipe aí. Tô ouvindo a rádio desde as 5 horas da manhã. E vamos que vamos, ótimo domingo pra todos aí, que Deus abençoe a todos.
0: Amém.
11: Top Information Society pra nós e fazendo um favor, beleza? Um abraço pra toda a equipe aí, um abraço. E pra todos os ouvintes aí, um abraço pra todos. Fazendo aniversariante também.
0: Ok, meu bem, muito obrigada pela sua participação. Deixa eu mandar um beijo também pra Guarujá, Pitangueiras. também ligado aqui. Fábio Santana também tá ligado aqui.
12: Bom dia, bom dia, bom dia, muito bom dia, Claudinha.
0: Bom dia.
12: Aqui é o Nilson do Jaraguá, Zona Norte.
0: Oi, Nilson.
12: Gostaria de estar concorrendo aos par de ingresso para a festa da energia da véia.
0: Ah. Só isso? Era só isso? Pode fechar a conta.
13: Bom dia, bom dia, bom dia, Claudinha.
0: Bom dia.
13: Aqui é Jean Guzmão, na audiência aqui de Boston.
0: Ó.
13: Um grande abraço pra todos vocês aí. Valeu, Energia na Veia.
0: Olha só, eu trabalho pra uma rádio, sabe que eu trabalho pra uma outra rádio, mas em Boston, chique, né? É, meu bem, é, a gente é chique. Vambora, Marcinha da funerária, hein? Fala, Má? É a Marcinha.
14: Bom dia, bom dia, bom dia, Claudinha Amaral. Dancei muito, hein? Ao som aí do DJ Cadico, misericórdia, coisa boa. Dancei ontem.
0: É.
14: No horário do aqui, dancei no horário do Vadão e dancei agora. Bom dia, um ótimo domingo abençoado pra nós. Uhul! Márcia da funerária.
0: Da funerária. Um beijo pra você, meu amor. Sempre alegre, otimista. É assim que tem que ser. Eu falo, a gente já tem treta demais na vida, né? Tem BO pra caramba. Então, já que tem que ter do mesmo jeito, vamos ser felizes.
15: Bom
0: né?
15: dia, Claudinha. Bom dia. Sempre com esse bom humor. Muito bom ver você pela manhã de domingo aqui, viu? Gelada pra esquentar a gente. Né? Eu quero um par de ingressos pra festa da véia. Aqui é a Renata, eu tô falando de Jundiaí, São Paulo. Beijo.
0: Jundiaí, ó, tenho aqui valendo um ingresso só, tá? Não é o par. O ingresso pra festa da véia pista, vou pôr teu nome aqui, o seu, se você ganhar, já vai estar garantido. Aí só falta o do companheiro ou da companheira. Vambora que tá chegando uma música bem romântica.
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0: Da hora esse som, né? Everybody. Acho que eles quiseram ir na onda um pouquinho do Michael, lembra? Que a coreografia era meio que igual a Thriller. Backstreet, back, alright. Vamos falar de festa.
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0: 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Certo? Ó, essa... também é legal pra caramba. Você vai ouvir, ó. Charlie Brown! Ah, que saudade. Negra Lee. Não é sério. Eu vejo na TV o que eles fazem. Não é sério.

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13: O tempo passa, o tempo voa. E a poupança. Como é que tá aí a sua, hein? A poupança, hein? O tempo passa. Voa, poupança, hein? Hein, meu filho?
0: A gente tá de essa véia, viu? Essa véia, vou falar pra você. De volta com esse programa até às 10 da manhã, Energia na Véia. Vamos saber quem está aqui nos áudios, né? Do nosso WhatsApp. Valendo pra você o ingresso da Festa da Véia Pista. Tamo junto, às 10 sai o resultado.
4: Aqui é o Fábio Novaes.
0: Oi, Fábio.
4: Viseu, Portugal. Trabalhando neste domingão de Uber. Aqui num calor de 29 graus.
0: Uau.
4: Sofrendo, derretendo aqui. Você tá doido. Bom dia, Claudinha. Bora pra mais um domingão.
0: Sim.
4: Trabalhando na luta.
0: É,
4: mas
0: aí,
4: mais tarde vou parar e vou pra uma prainha fluvial.
0: Ótimo.
4: Tomar uns Danone e molhar as palavras. Bora curtir esse domingão com energia na véia, a melhor rádio do Brasil.
0: Ah, seu fofo, vai tomar uns Danone, né? Toma uns todinho também, sabe, né? Olha lá, hein, mano? Não vai beber muito na praia, vai que afoga, né? Pronto, aí já chama bombeiro.
7: Bom dia, Claudinha.
0: Bom dia.
7: Tudo bem?
0: Tudo.
7: É, aqui é o Gilberto Marcos da Silva, Brasilândia.
0: Ó.
7: Queria também estar concorrendo aí ao par de convite pra festa.
0: Pode deixar.
7: Do Energia na Véia. Toca aí, véia.
0: Fala. Ô, o cara me chamou de véia. Pô, tô triste. Ah, mano.
14: Bom dia, Claudinha. Aqui é o DJ Fábio Aguilar, da cidade de Olho, interior de São Paulo, próximo a Avaré. Energia, rádio que te move.
0: Isso.
14: Tamo junto.
0: Isso mesmo, Claudinha, manda beijo aqui, ó. Rita Galvão e o Valdecir, casal 20 da Energia. Ah, Ritinha, sua bonitinha. Bom, vamos de música? Chegando, ó. Essa é gostosa, hein, pra gente dançar. Já diz o nome. The Rhythm of the Night. O ritmo da noite. Tradução simultânea com Claudinha. The rhythm, the night.

0: vamos lá de bom dia. Quanta gente, vocês acordam cedo, hein? Eu falei assim outro dia, nossa, acho que de domingo vai ser uma coisa, todo mundo quietinho. Meu Deus! Vocês não param. Eu amo, porque é melhor. Vambora!
1: Leva pontal!
0: Vambora!
2: Bom dia, Claudinha!
0: Bom dia!
2: Bom dia, família 97!
0: Bom dia, meu bem!
2: Honor, hein? Oh. Itapevi City! Bom domingo a todos aí! Deus abençoe!
0: Amém.
2: Um excelente dia!
0: Amém!
2: Tá bom? Leste, tá bom. Oeste, Norte e Sul! Simbora, mundão!
0: Eu lembrar de uma coisa agora, lembra? De leste a oeste, de norte a sul, a onda é a dança da galinha azul. É o Gugu, né? Eu sou velha.
3: Claudinha, bom dia. Adilson Aron do Imirim, Zona Norte.
0: Oi,
3: de
0: querido.
3: São Paulo.
0: Oi.
3: Belo domingo pra todos aí.
0: É isso aí.
3: Uma semana abençoada que está começando. Ô, Claudinha, toca pra nós aquela, eu não vou lembrar o nome, tá? É.
0: Canta.
3: Aquela que tem uns vocais.
0: Canta,
3: um instrumental
0: véio.
3: Do David Bowie. O Rebel Rebel.
0: Rebel Rebel.
3: Um abraço. Bom dia.
0: Rebel Rebel. Rebel, o que será esse Rebel?
4: Bom dia, Claudinha.
0: Bom dia.
4: Gartiliano, diretamente de Guarulhos.
0: Oi, meu bem.
4: Ô, Claudinha, coloca meu nome aí pra
0: coloca.
4: Concorrer ao ingresso do
0: claro.
4: Aniversário da véia.
0: Sim.
4: Porque dia 20 é meu aniversário, né?
0: Porra.
4: Então acho que eu mereço um presente desse, né, Claudinha?
0: É isso mesmo.
4: Ó, hoje é domingo, pé de cachimbo.
0: Cachimbo
4: é, nós não estamos nem aí. Falou, Claudinha!
0: O touro é valente, bate. Vamos falar de festa então, né?
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0: Bom, então você sabe que tá chegando a nossa festa de liça, porque são 26 anos de festa, de programa, de participação de você junto com a gente. E as vendas estão aceleradas, viu? Então combina com todo mundo aí. E ó, não menos importante, né? 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Ó, festou, hein? Como dizia minha mãe, festou hoje. Mega festa, 20 de junho no Complexo Tempo, na Moca, mano. Ingressos com opção de pagamento em até 3 vezes sem juros. Tem o pista, tem o open bar, tem todo tipo. Tem, né, o ingresso solidário. Então vai ser uma noite pra gente lá, ó, cantar, dançar, reviver e comemorar, né? Com os amigos, com a galera, os DJs, os velhos tempos. Você vai ficar de fora? Ou não? Ó, quero ver quem vai dançar comigo essa aqui, ó. No passinho. Vamos combinar? Ó, combinado, hein? Vai dançar essa lá no meio da pista, assim, ó. Ring my bell. Eu vou contar com você.

Chevette e traz a Ivete aqui na Radete. Tá? Agora tá chegando o set do Quezinho pra gente curtir. Ó, vamos junto, vamos junto. Que ó, tá demais, hein?

0: resenha com ele, o DJ Carlinho Nessi, nesse set super 10, dançou muito, né? O Energia na Veia tá de volta amanhã às 6 da manhã, às 7 tá o Silvio Ribeiro com você aqui, ó. E mais uma semana, quase chegando o dia da festa, dia 20 tá aí, a gente vai se ver, todo mundo junto e, claro, misturado ali, certo? Eu vou pro comercial, já já tem mais, muito mais aqui na Energia 97. E a gente se vai se falar porque tem mais prêmios depois do comercial. Are you ready? Agora 10h05 em São Paulo. Claudinha por aqui até as... até o meio-dia eu vou ficar aqui com você. Energia.
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0: seguinte, a partir de agora, você tem 2 horas até o meio-dia. Tá valendo pra você um par de ingressos para o Cinemark. Manda aí, ó, no WhatsApp 11 966 50 7997. Manda teu nome bonitinho, completinho, e a gente vai saber se você leva ou não esse par de ingressos. Mas agora tá chegando, ó.
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0: Vambora, a energia que te move. Você ouviu aí Taylor Swift, Chris Brown, Elton John, Dua Lipa, Jennifer Lopez, Weekend. E agora tem muito mais. Eu parei pra dizer que tá valendo pra você um par de convites pro Cinemark. Então você manda aí, ó, o seu nome bonitinho no nosso WhatsApp, 11 96650 7997, que, meu, tá valendo. Vambora, tá chegando. 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

Tem convites pra você, você sabe disso, né? Tem convites, Cinemark. É só você mandar seu nome aqui no WhatsApp da rádio. Pronto, tá valendo. Ok, ready? Go. 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

fechando mais um playlist com Baby Rex Avelas, New Religion. Você ouviu ainda aí o Pitbull, Katy Perry, ó. Eu tô indo nessa, volta semana que vem a partir das 7 da manhã pra ficar com você no final de semana aqui, né? No Energia na Veia. Ah, tenho que dizer uma coisa. Quem tá levando par de ingressos pro Cinemark pode passar aqui na Avenida Paulista 1439, no nono andar, com documento Gilberto do Nascimento Santos. Se deu bem.

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7: Boa, Domênico!
10: Ah, é o Frank.
7: Quem sou eu?
11: Olha, Frank, falando francamente...
7: Falando francamente, aí tudo certo? Tudo beleza? Por aqui é o Frank, a gente se fala até às 5 na Energia 97, a energia que te move. Ó, seguinte, começando mais uma edição aqui do Playlist Energia, e você vai fazer o seguinte, a partir de agora, manda um WhatsApp aqui pra mim no 11 96650 7997, 11 96650 7997. Aí você perguntou, Frank, pra quê? Claro, eu te respondo aqui, ó. Valendo um ingresso pra pista da festa de 26 anos da véia, dia 20 de junho no Complexo. Aí, tá bom? Tá afim? Então manda ver aí, tá bom? Mas ó, a mecânica é o seguinte, você vai mandar uma foto de qual aparelho você tá conferindo aqui a Energia 97, tá bom? Alexa, ou pelo site, ou ainda pelo nosso aplicativo, tá bom? Só vale se você mandar a foto, tá bom? Então manda ver aí no 11 96650 7997, tá bom? Chega de papo, começou aqui, ó. Vai, dá um gás!

0: Energia 97, energia que move, ó. Tame Impala mandando o Drake lá. Ainda David Guetta com Usher, Dua Lipa, Jess J, Rosalind. E tudo começou aí com Disco Line, Snow Broke Boys. Ó, um toque importante pra você que tá afim de conferir aí logo mais uma da tarde. O Lunch Break DJ Ronaldinho quebrando tudo, tá bom? Tudo que rola aí no mundo inteiro, nas pistas de todo o planeta, novidades, flashback, enfim. Uma verdadeira festa no seu rádio. Você vai conferir logo mais uma da tarde no Lunch Break DJ Ronaldinho, tá bom? E ó, sempre lembrando, participa aí pelo WhatsApp 11 9 6650 7997. Quero sua participação aqui, tá bom? Manda sua mensagem e diga pra gente de onde você tá ouvindo a Energia 97. Qual aparelho, cara? Alexa, tá pelo Dial 97,7, tá pelo site 97fm.com.br ou pelo nosso aplicativo Fundo Azul, hein? E aí, conta pra gente aqui, tá bom? Vai lá, manda ver, tô te esperando, tá bom? A sua participação e continua aqui, ó.
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Massa Energia 97, energia que te move. Aquasmith, Cook It's, ainda Tico's Groovy. Rolou também Michael Simon, Jonas Blue mandando Perfect Strangers. Seguinte, ó, tô esperando sua participação aqui pelo WhatsApp, tá bom? 11 966507997. Você vai mandar uma mensagem aqui pra mim dizendo da onde você tá conferindo a Energia 97. Pelo site, pelo nosso aplicativo, pela Alexa ou pelo Dial 97,7, tá bom? Valendo ingresso pra nossa festa de 26 anos da Veia, do Complexo Tempo.

0: Essa é a Energia 97, energia que move, bem sugestiva, hein? Diviners, I Touch Myself. E vem da Hunter X, alô também Rihanna e da Kygo Kin, mandando Somewhere Only We Know. E ó, pra você que tá afim de participar, manda ver no WhatsApp aí, tá bom? 11 966507997. Manda uma foto aqui pra mim, eu vou conferir, hein? Fazer a auditoria de onde você tá conferindo a energia, beleza? Okay, ready? Toma uma aguinha ali e já volto. DJ Ronaldinho preparado fazer uma festa no seu rádio aqui na Energia 97, a Lunch Break. 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
7: Sim, Domênico Gato, valeu aí pelo toque. Tá no ar mais um Lunch Break, uma verdadeira festa no seu rádio na hora do rango, na hora do almoço. Lógico, DJ Ronaldinho quebrando tudo. Daqui a pouquinho vou falar aqui um toque importante para você que tá afim de ir na festa de 26 anos. Energia na véia, hein? Se liga aí, tá bom? Chega de papo, locutor. Começou Lunch Break.
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0: tudo aqui na hora do Ranga, na hora do almoço. Simplesmente sensacional, hein? Ó, seguinte, deixa eu dar um toque importante pra você.
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0: Se liga nisso aqui, ó. Aviso importante pra quem planeja ir na Mega Festa de 26 anos de energia na Véia. Lógico, a gente mudou aqui a data de virada de lote pra amanhã, dia 8, tá bom? Vou repetir aqui, ó. Mudamos a data de virada de lote dos ingressos de 26 anos para amanhã, dia 8. Ingressos à venda no clubedoingresso.com ou aqui na Energia 97. A partir de amanhã, lógico, Avenida Paulista, 1439, nono andar, tá bom? Portanto, não perca tempo, manda ver aí, tá bom? Aliás, não é? Ontem a rádio teve aberta, cara. Olha que bacana, que legal. Das 10 da manhã às 4 da tarde, muita gente apareceu por aqui para adquirir o seu ingresso. Foi simplesmente sensacional, aliás, valeu pela participação aí de todo mundo, tá bom? Mega festa de 26 anos da Véia, virada de lote amanhã, dia 8, tá legal? Prepare-se porque será um evento incrível. E ó, dê preferência ao transporte por aplicativo e beba com moderação, tá legal? Não é isso mesmo, Ronaldinho?
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0: Valeu, Ronaldinho. Tá de volta aqui, ó. Lunch Break. Tá de volta ao Lunch Break aqui na Energia 97, a energia que te move. Sem delongas, continua aqui o segundo set do DJ Ronaldinho. Lunch Break.

0: 97 Energia que te move, DJ Ronaldinho quebrando tudo, hein? Simplesmente sensacional. Tá de volta amanhã no mesmo bate-horário, a partir da 1 da tarde, na hora do rango.
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0: Ó, vai embora não, tá bom? Depois do intervalo tem muito mais música pra você. Toma uma aguinha ali e já volto, tá bom? Refrescar a garganta, tá certo? Aguenta aí, dá um gás.

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14: esperando sua foto aqui, hein, no 11 966 507. Calma, é a participação aí, por qual aparelho você tá ouvindo a energia, tá bom? Manda ver aí, dá um gás.

0: 97,7 energia que te move. Somber mandando Back to France. And the Swedish House Mafia. Rolou também Medusa, Nico and Vince, Lil Nas X. And the Taylor Swift mandando The Faint of a Filha. Seguinte, ó, 11 966507997. Continue esperando aqui a sua participação pelo nosso WhatsApp, nome completo, tá bom? E ó, manda foto, tô esperando sua foto aí do aparelho que você tá conferindo energia 97 nesse domingão. Pode ser aí pelo aplicativo, Fundo Azul, tá? Tem também a Alexa, o Dial, lógico, 97,7, o site, enfim, qualquer foto, tá bom? Desde que esteja conferindo aqui a energia 97, tá bom? Já pensou? Aquele 3 em 1, cara, sabe? Que tinha o case dos discos e eu tinha um, cara, simplesmente sensacional. Enfim, tá valendo, tá bom? Contanto que seja energia 97, manda ver aí, tá bom? 11 966507997, continua aqui, ó.
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0: Energia 97, energia que move todas as novidades que toca nas rádios de todo o planeta, Nova York, Los Angeles, toda a Europa, Londres, enfim, você ouve primeiro aqui na Energia 97, 54 Ultra com Talk To You, ainda Bob Sinclair, rola também Cecilia Crown, New Radicals, Black Eyed Peas mandando Shut Up, seguinte, ó, continua participando aqui, tá bom? Manda sua foto. Da onde você tá ouvindo a Energia 97, manda foto, tá bom? De qualquer aparelho, Alexa, tem também muita gente mandando foto do carro, cara, olha que sensacional, simplesmente maravilhoso, 97,7, tem também o site, o nosso aplicativo do Fundo Azul, hein, tá bom? Então manda ver aí, valendo aqui um ingresso pra nossa festa de 26 anos do Energia na Veia, no dia 20, no Complexo Tempo, lá na Moca, na Zona Leste de São Paulo, minha terra, tá bom? Então vai lá, manda ver, 11 96650 7997, continua aqui, ó.
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0: Of Guess, mandada. Hey, aí, ó, depois do intervalo você vai conferir essa daqui inteirinha. Capital Cities, Safe at Sounds. Aguenta aí. Are you ready? Toma uma aguinha ali e já volto, tá bom? Combinado? Não saia daí, nem ouça, tá bom? Beleza? Daqui a pouquinho eu volto com muito mais música pra você aqui, ó. 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Demorou!
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97, Energia Te Move, fechando aqui a playlist Energia, Best and Bone, mandando Mystical, Magical, ainda Underdrug Projects, ainda Emily também.

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5: Ótimo domingão pra você que tá ligado aqui na Energia 97, 97,7, ó. Trilha sonora é por minha conta, tá bom? Pra você que tá voltando aí do feriadão do interior ou ainda do litoral, terra da água salgada, tudo de bom, né, meu? R.E.M. Losing My Religion.

Energia 97, energia que te move, tá dançando aí, não é? Coons, This Girl, teve ainda Dua Lipa, rolou também Marshmello, ainda Tate McRae e Bad Bunny mandando DTMF. Seguinte, ó, pra você que tá afim aí de sintonizar Energia 97 em qualquer parte do planeta, lógico, São Paulo 97,7, pelo site 97fm.com.br. Tem também aí o nosso aplicativo do Fundo Azul e, lógico, a Alexa. Já pensou você no meio da sala falando assim, ó, Alexa, sintonizar Energia 97?

0: Energia 97, a energia que te move, hein? Alguns sons são simplesmente a cara da rádio, não é? Esse é um deles. Offer Nissen, Future Maya, Alan, e vem do Hook and Sling, 10,000 Minutes. Rolou também Jennifer Lopez e ainda Lola Young, mandando Messi. Seguinte, ó, um toque importante pra você. Continua valendo aqui um ingresso, tá bom? Aí pra nossa festa de 26 anos do Energia na Véia, no próximo dia 20, no Complexo Tempo, lá na Moca, tá bom? Zona Leste de São Paulo. Vai ser uma incrível festa, tá bom? Te espero lá. Mas pra isso, ó, tem que mandar a foto da onde você tá conferindo aqui Energia 97, tá bom? Pode ser foto do celular, por que não? Mandar a frequência, não é? Ou ainda do aplicativo, da Alexa e também do site 97fm.com.br. Enfim, ouvinte 97, você é exclusivo pra gente, tá bom? Fica tranquilo aí, tá bom? Valeu, então, pela participação de todo mundo e continua participando aqui. Continua, lógico, rolando aqui
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0: 97, a energia que te move. Beats e As, mandando Swam. Ainda David Guetta com Kelly Rowlands. Ainda Clean Bandit e também Destiny's Child, Survivor, Power Trio. Podemos chamar de Power Trio da dança pop aí, de bandas pop? Não, né? Normalmente a gente usa aí o Power Trio pra bandas de rock and roll. A galera rock and roll vai querer me bater essa hora, viu? Então vamos usar assim, então. Power Trio de dançarinas hitmakers. Aí no caso, né, Michelle Williams, Kelly Rowlands e a mais famosinha aí, a Beyoncé. Aliás, que trio, hein? Se é que você me entende, tá? E continua aqui, ó.
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Energia 97, energia que move. Rihanna com Only Girl. Teve ainda Disturbed, DJ Khaled. E ainda Bruno Mars mandando Smoking on the Window. Agora tem o Bob Sinclair. Então, guys.

0: do pop aqui na Energia 97, a energia que te move. Madonna, Hang Up, ainda Mr. Probs, rolou também Google Dolls, ainda Nelly Furtado, I'm Like Bird. Se liga, ó, última chamada pra você faturar aquele ingresso pro nosso show de 26 anos do Energia na Veia, que vai acontecer na Moca, lá, tá bom? Na Zona Leste, tá certo? O espaço-tempo lá, tudo de bom, tudo sensacional, tá bom? Mas pra isso, ó, dá tempo ainda de mandar aquela foto marotinha, tá bom? Vai mandar uma foto aí da onde você tá curtindo a Energia 97, do celular, do carro. Aliás, muita gente mandando foto aí do carro, hein? Valeu aí pela participação de todo mundo, pelo aplicativo também, ou ainda pela Alexa, hein? Tá certo? Então manda ver aí. Dá tempo ainda. 11 9 6 6 5 0 7 9 9 7, última chamada, tá bom? E continua aqui, ó, não acabou não. Vou colocar a vinheta, né? Vai!
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Energia 97, energia que te move, 97,7. Ian Carey fechando aqui com Rising. Pra você aí que tá na beira da piscina curtindo com as amigas, não é? Tá na sua sala, enfim. Valeu aí pra todo mundo. E Calvin Harris ainda vem a ser. Shawn Mendes, There Is Nothing Hold Me Back. Ó, parabéns pra você aqui, ó. Quem tá faturando o par de ingressos de pista da festa aí de 26 anos do Energia na Veia, dia 20 de junho, tá chegando, hein? Lá no Complexo Tempo, na Moca, na Zona Leste. Minha terra é você, Sandra Parisi. Final do telefone 7370. Sandra Parisi, parabéns, tá bom? 5 dias úteis pra colar aqui na rádio e retirar, tá bom? Avenida Paulista, 1439, nono andar. Fica tranquila, tá bom? E a equipe

0: de promoção aqui, a equipe de produção vai entrar em contato aí com você, tá bom? Valeu aí, Sandra Paris e todos que participaram, aliás, queria agradecer a todo mundo que participou, cara, aí pelo site, mandou pelo WhatsApp, enfim, muitas participações, valeu aí pra todo mundo, tá certo? Acabou, vendo nessa. A gente se fala a qualquer momento aqui na programação da Energia 97. Vem aí, Rogerinho, como sempre, com aquela alegria. Fui! Ok, ready? Go. Já já tem mais uma edição aqui do Playlist Energia, uma hora direto sem intervalos, tá bom? Já já vem o Rogerinho, aguenta aí! 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
1: Essa é a Energia 97, Energia que te move, Black Eyed Peas, J Balvin, Ritmo, Bad Boys for Life. Falamos também Pet Shop Boys, passamos por aqui em The Joe Usher com You Remind Me. Agora 5h36, hein? Bom domingão pra você. Ótimo fim de semana. 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

Essa é a Energia 97, Tigres Groove, com Gosha. Don't you know? Lembrando também, estamos Alex, hein? É só você procurar lá, Energia 97 FM, que você também nos ouve pela Alexa, é claro, pelo nosso aplicativo também. 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Continua por aqui com o Pink. Just Give Me a Reason, 17 para 7.

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Essa é a Energia 97 Underdog Project com Summer Jam rolando aqui na programação. Uma hora direto pra você sem intervalos. Rolamos também, galantes. E Nelly com Hot in Here. Agora faltando 17 para as 8. 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

Tons de Foods com Kelly Shufflin. E o Hit Songs. Era um hit atrás do outro, hein? Taylor Swift também, Wonderland Avenue com White Horse. Você que mandou mensagem, pediu seu som, participou para levar parte de ingressos pro Cinemark. Já indo agora, hein? Pra você. E vai curtir o cinema por conta da Energia 97. Qualquer filme na rede Cinemark é pra você, Maria Aparecida Pinheiro Neri. Maria Aparecida Pinheiro Neri. É só ficar ligada que a produção vai entrar em contato com você, tá bom, Maria? Parabéns, continua participando aí, mandando mensagem. 96650797.